0: infrações cometidas.
1: O crime que, por exemplo, mais aconteceu, né, o crime de propaganda irregular no dia das eleições, que já era algo esperado. O segundo crime que mais ocorreu no Brasil inteiro foi o crime de compra de votos.
0: A Polícia Rodoviária Federal também divulgou o balanço. O chefe da comunicação social da PRF, Alexandre Castilho, destaca que além do patrulhamento de rodovias, os agentes atuaram na prevenção e no combate a crimes associados ao processo eleitoral.
2: A PRF registrou quase R$1 milhão em dinheiro vivo e cheques bancários. Ainda houve duas interceptações de ônibus que transportavam eleitores irregularmente.
0: A PRF também restringiu no domingo de eleição o tráfego de veículos de grande comprimento e de cargas superdimensionadas. Segundo a corporação, a medida contribuiu para evitar congestionamentos. Reportagem Gabriela Noronha.
3: E termina hoje o prazo para retirar o saldo em sites ou aplicativos de bets.
4: Com a proibição dos jogos, as plataformas de apostas deixam de operar em todo o país a partir de amanhã.
3: Caso o apostador não retire o saldo a tempo, o valor será devolvido pelos bancos a partir do próximo final de semana.
5: São mais de R$1,3 bilhão que ainda aguardam resgate nos sites e aplicativos de bets. O prazo termina às 23h59 desta segunda-feira. A partir desta terça-feira, os sites e aplicativos deixam de operar, conforme o cronograma de implementação da medida provisória que proibiu as bets no Brasil. A orientação para os usuários é acessar as plataformas em que tem cadastro e solicitar a retirada, ainda que o valor seja pequeno. É a situação da maioria das contas. 96% delas tem saldo abaixo de R$25. E quem possui contas em mais de uma empresa deve conferir em cada uma delas. Os valores que não forem retirados voluntariamente dentro do prazo serão devolvidos pelos bancos entre 9 e 14 de outubro. Caso haja algum impedimento para restituição, a partir de 14 de outubro, os recursos serão transferidos à Caixa Econômica Federal, que ficará responsável pela devolução aos apostadores. Graziela Mendonça para a Voz do Brasil.
4: E o Ministério da Fazenda definiu regras e prazos para encerramento das atividades das empresas de apostas que não possuem mais autorização para funcionar no país.
3: De acordo com portaria publicada pela pasta, as empresas têm até a próxima quarta-feira para enviar saldos finais das contas dos usuários. O levantamento deve considerar os valores que os usuários podem resgatar até hoje.
4: E as plataformas têm até o dia 15 de dezembro para regularizar todas as pendências financeiras referentes ao período em que estiveram em funcionamento.
3: A portaria também exige que as empresas mantenham os dados cadastrais atualizados e tenham um representante legal no Brasil para cuidar de possíveis pendências.
4: Estamos no Outubro Rosa, mês de conscientização sobre o câncer de mama.
3: O movimento reforça informações sobre fatores de risco, métodos de prevenção e apoio às mulheres diagnosticadas.
4: Este ano, o Instituto Nacional do Câncer reforça a importância dos exames para a detecção precoce da doença.
6: Antônia Josimária de Oliveira Lima, moradora do Rio de Janeiro, descobriu um câncer de mama no finalzinho de 2015 e em 2016 operou o tumor, fez quimioterapia e ainda hoje segue em acompanhamento no Instituto Nacional do Câncer, o INCA. Para ela, a doença não representou o fim, mas um recomeço.
7: Hoje eu estou bem, graças a Deus, comecei a ter uma vida diferente. Você aprende a se valorizar, você aprende a se amar.
6: De acordo com o Instituto Nacional de Câncer, o INCA, o câncer de mama é o mais comum entre as mulheres do Brasil e no mundo. A doença se manifesta de várias formas, como, por exemplo, o aparecimento de nódulos, alterações na pele da mama, que fica com aparência de casca de laranja, e secreções no mamilo. O INCA estima 78 mil novos casos de câncer de mama no ano até 2029, e que a detecção precoce da doença é um fator determinante para a cura, como falou a chefe da divisão de detecção precoce do INCA, Renata Maciel.
8: Então, ficar sempre atenta, tocar as suas mamas, sentiu algo diferente, procure o mais rápido possível, porque o diagnóstico precoce ele também permite permite entregas de terapias menos invasivas, né, menos agressivas, e assim a gente consegue também ter maior chance de cura.
6: O Sistema Único de Saúde oferece gratuitamente todo o tratamento para o câncer. Reportagem Cleide Lopes.
3: E hemocentros de todo o país contarão com recursos federais para a qualificação de serviços.
4: Uma portaria assinada pelo Ministério da Saúde estabelece incentivo federal mensal para aprimorar serviços de hemoterapia.
3: A medida também faz parte das ações para fortalecer a produção nacional de medicamentos derivados do sangue, como a imunoglobulina.
4: O Brasil firmou acordo para ampliar o fornecimento e a transferência de tecnologia do medicamento.
9: A portaria estabelece incentivo federal mensal aos hemocentros de todas as unidades da federação. A medida também prevê melhorias na estrutura dos hemocentros, nos equipamentos e nas condições de processamento e conservação do plasma, componente do sangue utilizado na produção de medicamentos. Além da portaria, também foi anunciado um acordo para ampliar a produção de imunoglobulina e alcançar a fabricação 100% nacional do medicamento utilizado no tratamento de imunodeficiências, infecções bacterianas e alguns tipos de câncer do sangue. Para isso, a empresa brasileira de hemoderivados e biotecnologia, Hemobras, firmou um acordo de cooperação com a empresa chinesa Tiantan Bio. A parceria prevê a cooperação para o registro no país de uma imunoglobulina humana de uso intravenoso. O ministro da Saúde, Alexandre Padilha, comentou a importância desse tipo de acordo de cooperação.
10: Quando a gente tem uma rede mais consolidada, com mais capacidade de incorporação tecnológica, depois a gente consegue ter parcerias internacionais e nacionais tão potentes.
9: A Tiantan Bio também vai apoiar a Hemobras na modernização de sistemas e processos, com ações nas áreas de transformação digital, automação e gestão inteligente. Reportagem Márcia Fernandes.
3: Outubro é também o mês do idoso, um período para dar visibilidade às pautas relacionadas aos direitos das pessoas com mais de 60 anos.
4: No Brasil, essa população cresceu 11,3% em 2012 para 16,6% em 2025, mostrando uma tendência de envelhecimento populacional.
3: Os dados são da síntese de indicadores sociais realizada pelo Instituto Brasileiro de Geografia e Estatística, o IBGE.
4: E nós conversamos com a pesquisadora Denise Freire, responsável pelo estudo, para saber mais sobre o retrato que ele mostrou da população com mais de 60 anos no Brasil. Acompanhe.
3: Olá, doutora Denise Freire, prazer ter a senhora conosco aqui, bem-vinda à Voz do Brasil. A senhora que conduziu aí a síntese dos indicadores sociais do IBGE, que apurou alguns dados sobre o envelhecimento da população, e aí a gente quer falar um pouco sobre isso hoje. O principal dado aqui que eu gostaria de começar trazendo é o que trata da população com mais de 60 anos, que cresceu cerca de 53% entre 2012 e 2025, né? A pesquisa apurou o que provocou esse aumento da população idosa, doutora?
11: Olá, é um prazer participar com vocês dessa entrevista. O estudo da síntese mostrou, né, esse aumento da população idosa no período 2012 a 2024, né? Esse é um aumento que possui vários fatores, né, vários aspectos. Então, a gente pode considerar tanto, né, o aumento da expectativa de vida, melhoria de saneamento, né, melhoria também das condições de acesso a medicamentos e à saúde, né? E por outro lado, também a gente tem uma questão da queda da natalidade, né? Então, reduz a participação de crianças e jovens também na nossa população. Então, cada vez mais tem chamado a atenção esse aumento, né, de pessoas idosas na proporção da população brasileira.
4: Esse crescimento da população mais velha já vinha ocorrendo nas décadas anteriores, né? Foi observado algum tipo de aceleração?
11: Sim, tem havido uma aceleração, né, nesse processo de envelhecimento, nessa participação da população idosa dentro, né, do total da população brasileira, né, de acordo com esses aspectos que a gente citou já.
3: Agora, a pesquisa trouxe também dados sobre a idade das pessoas no mercado de trabalho, né? Aliás, é um dos principais focos da pesquisa, é o mercado de trabalho. E ela apontou uma presença expressivamente maior de homens do que de mulheres trabalhando após os 60 anos, não é isso, doutora? A que se deve isso?
11: Sim, exatamente. Historicamente, né, no mercado de trabalho existe uma participação maior de homens do que de mulheres, né, não só em população idosa, mas de uma maneira geral. Mas quando a gente faz esse recorte de 60 anos ou mais, cerca de metade dos homens ainda permanecem no mercado de trabalho, enquanto que entre as mulheres é cerca de um quarto, né? Existe essa diferença importante, né? Por gênero, principalmente em primeiro lugar por causa das condições previdenciárias, né? Aos homens realmente é exigido ficar mais tempo, né, trabalhando e contribuindo para conseguir se aposentar. A mulher, como tem normalmente uma dupla jornada, né? Ela tem também o trabalho de cuidar de parentes, de cuidar da casa, dos filhos. Normalmente tem uma condição previdenciária em que ela exige menos tempo de contribuição do que os homens. Então, aos 60 anos, normalmente é difícil para os homens, né? Para a maioria dos homens já ter conseguido se aposentar, então a maioria deles já permanece, né? Pelo menos metade permanece no mercado de trabalho entre 60 e 69 anos. Né? A partir de 70 anos que a gente conseguiu fazer esse recorte, aí sim que há uma queda expressiva na proporção de homens que ainda trabalham. E mais significativa ainda entre as mulheres. Mas isso se deve também às condições de, assim, a gente tem um mercado de trabalho que tem uma informalidade, né, importante. Então, para as pessoas conseguirem atingir o mínimo exigido pela Previdência Social para conseguir se aposentar, também demora, né? Nem todo mundo também tem uma continuidade de contribuição ao longo da sua vida laboral. Então, isso faz com que as pessoas, mesmo, né, com mais idade, né, mesmo às vezes já atingindo a idade mínima de aposentadoria, ainda não consigam se aposentar por falta de contribuição ainda à Previdência.
4: Outro dado sobre o mercado de trabalho é que a presença, o percentual de idosos empregados vem aumentando, embora tenha sofrido uma baixa aí durante o período de pandemia. E eles também ganham mais do que a média da população, né? A senhora pode comentar um pouco esses dados?
11: Sim, exatamente. O dado de 2024 apontava que cerca de um quarto das pessoas com 60 anos ou mais ainda estava inserida no mercado de trabalho, né? E foi o percentual mais elevado da série, né? Então a gente observa que a cada ano esse percentual de idosos que participam no mercado de trabalho vem aumentando, né? Na pandemia foi o menor valor, né, em 2020, porque os idosos justamente precisavam, né, se precaver, né, de contaminação, de doença, para pegar a Covid, e realmente a sua participação diminuiu em 2020. Mas desde então, a cada ano, a sua participação vem aumentando e tá em uma trajetória de alta, né? Então, mas assim, são vários fatores, né? Então, assim, além da questão previdenciária também, né, e da questão da informalidade, a gente também pode apontar a questão de arranjos, né, familiares, porque muitos, quando você tem por outro lado uma situação dos jovens, né, com dificuldade de inserção no mercado de trabalho ou de uma inserção muito precária, os idosos acabam permanecendo como principal provedor, né, quando ele participa de uma família, né, com múltiplos membros e que também tem os jovens participando da família. Então, a pessoa mais idosa, que normalmente ganha mais, né, tem mais experiência, então ela vai tender sempre a ganhar uma remuneração mais elevada, né, do que das outras pessoas, das outras faixas etárias, né, e ela acaba também servindo como uma pessoa provedora, né, e no ambiente atual que, como eu já falei, dessa dificuldade dos jovens, então cada vez mais a gente vai, eu acredito que a gente vai assistir o aumento das pessoas idosas inseridas no mercado de trabalho, tanto homens quanto mulheres.
3: Muito bem, nós conversamos com Denise Freire, pesquisadora responsável pela síntese dos indicadores sociais do IBGE. Muito obrigada, doutora, pela sua entrevista à Voz do Brasil.
11: Muito obrigada.
4: Como a gente ouviu na entrevista, o Brasil tem cerca de 17% da população brasileira acima dos 60 anos e atravessa uma tendência de envelhecimento populacional.
3: Com esse crescimento, além dos cuidados com a saúde e o bem-estar, é preciso estar alerta para golpes ou crimes virtuais.
4: Apenas no ano passado, o Disque 100 registrou 1000 denúncias de violações virtuais contra pessoas idosas.
3: Além do Estatuto do Idoso, que tipifica crimes contra pessoas com 60 anos ou mais, existem canais de informação e denúncias para proteger esse público.
12: Aos 69 anos, o aposentado Pedro Mesquita não imaginava que pudesse cair no golpe do empréstimo consignado ao atender uma ligação de uma suposta funcionária do banco.
13: Ela propôs que quitava meus débitos no banco com juro bem menor e eu ia pagar parcela bem menor. Foi onde que ela me ganhou. Empréstimo lá no meu nome com um valor de 24 mil. Não caia nesse golpe como eu caí, porque foi muito fácil. Eu achava que eu não caía em golpe.
12: Crimes virtuais cometidos contra idosos são punidos com maior rigor de acordo com o Código Penal. E o Estatuto do Idoso, criado em 2003, garante que, nesses casos, o idoso tenha atendimento preferencial e que o processo corra de forma mais rápida na Justiça. No ano passado, o Disque 100 registrou 1000 denúncias de violações de direitos de idosos em ambiente virtual. São crimes como golpes, ameaças e exposição. Para levar mais informações às pessoas idosas, o Ministério dos Direitos Humanos e da Cidadania criou uma cartilha, como explica o secretário nacional dos direitos da pessoa idosa, Alexandre da Silva.
14: Nós precisamos sempre garantir autonomia, independência. Temos uma cartilha também no campo da educação para que as pessoas idosas não caiam nos golpes mais conhecidos. E a gente aproveitou esse material falando também de situações que não são golpes, mas podem ser, na mão de pessoas mal intencionadas, oportunidades, né, enviesadas ali, disfarçadas e para gerar um golpe.
12: Os números do painel de dados da Ouvidoria Nacional de Direitos Humanos mostram que as capitais do Rio de Janeiro e São Paulo concentram a maioria das denúncias de violação de direitos das pessoas idosas. As denúncias podem ser feitas pelo Disque 100, que funciona 24 horas todos os dias da semana. Com locução de Nazi Brum, reportagem Graziele Bezerra.
3: Recuperar uma área degradada vai muito além de plantar árvores. É preciso saber se a vegetação conseguiu se restabelecer e se o ecossistema tem condições de se manter sozinho.
4: Para avaliar esse resultado em todo o país, foi criado um sistema com critérios científicos que mostram se a vegetação nativa está sendo recuperada.
3: Os critérios levam em conta as características de cada bioma brasileiro.
15: Recuperar uma área degradada não significa apenas plantar árvores. O verdadeiro desafio é saber se aquela vegetação voltou a funcionar como um ecossistema capaz de sobreviver sozinho. Em um país com 6 biomas e uma das maiores biodiversidades do planeta, essa avaliação sempre foi um dos grandes obstáculos na restauração ambiental. Agora, órgãos federais criaram um sistema único para medir a qualidade da recuperação da vegetação nativa em todo o Brasil. O pesquisador da Embrapa, Daniel Vieira, destacou que a ideia era conseguir obter indicadores precoces, mas que trouxessem segurança quanto à recuperação da área degradada.
16: Se a gente esperar o tempo ecológico para uma floresta voltar a ser floresta, é um tempo muito grande. Então a gente tem pensado em como utilizar indicadores precoces e que sugerem ou tentam garantir que no futuro essa vegetação vai estar num processo maduro.
15: A principal mudança está na forma de fiscalizar. A avaliação passa a verificar se depois de pelo menos 4 anos a vegetação apresenta condições de se manter sem depender de intervenção humana. Para isso, os técnicos vão observar 4 indicadores principais: a cobertura vegetal do solo, a quantidade de plantas nativas que surgiram naturalmente, a diversidade de espécies e a presença reduzida de plantas invasoras. Juntos, esses fatores indicam se a área degradada está seguindo um caminho de recuperação sustentável. Daniel Vieira, da Embrapa, destacou que os indicadores atendem a todos os biomas brasileiros.
16: A gente encontrou indicadores de sucesso que garantem a autossustentabilidade dessas vegetações para os diferentes biomas e formações, para ter um chão comum nesse processo de regularização ambiental e de recuperação da vegetação nativa.
15: Além de dar mais segurança jurídica para projetos de restauração ambiental e reduzir a necessidade de vistorias presenciais, o modelo ajuda o Brasil a acompanhar uma das metas assumidas internacionalmente, recuperar 12 milhões de hectares de vegetação nativa até 2030. Compromisso ligado ao Acordo de Paris e à década da ONU para a restauração de ecossistemas. Reportagem Luana Karen.
4: A Agência Nacional de Proteção de Dados, a ANPD, acaba de lançar uma página na internet exclusiva para receber denúncias contra redes sociais e plataformas digitais que descumprirem as novas regras do Marco Civil da internet.
3: Através da página da ANPD, qualquer pessoa ou empresa pode usar o canal para denunciar plataformas que não ofereçam meios adequados para reportar conteúdos criminosos, anúncios irregulares ou vazamentos de conteúdos íntimos.
4: Para mais informações, acesse gov.br/ANPT.
3: Atenção, gestoras e gestores de políticas públicas de todo o país.
4: O Ministério das Mulheres prorrogou o prazo para o envio das respostas ao Censo de Políticas para as Mulheres. O preenchimento agora pode ser feito até o dia 19.
3: O levantamento busca mapear a estrutura, o funcionamento e a capacidade de atendimento dessas unidades em todo o Brasil.
4: O mapeamento também vai ajudar a conhecer o perfil de quem está na gestão, entender o trabalho feito nos estados e municípios e identificar os serviços e equipamentos oferecidos às mulheres.
3: Mais informações em gov.br/mulheres.
4: E essas foram as notícias do governo federal.
3: Uma realização da Secretaria de Comunicação Social da Presidência da República.
4: Com produção da empresa Brasil de Comunicação.
3: Fique agora com as notícias do Poder Judiciário e do Congresso Nacional. Boa noite.
4: Boa noite para você, até amanhã.
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19: STF é o guardião da Constituição Federal que completa 38 anos hoje.
20: Presidente do TSE conclui primeiro turno das eleições 2026 e projeta mesma tranquilidade para a segunda fase do pleito.
19: STJ forma a maioria para admitir o primeiro processo da história de acordo com o filtro da relevância.
20: Boa noite, eu sou Marcela Luiza.
19: E eu sou Walter Lima.
20: A Constituição Federal completa 38 anos nesta segunda-feira. Promulgada em 5 de outubro de 1988, ela encerrou o período do regime militar e colocou a dignidade da pessoa humana no centro do ordenamento jurídico.
19: O Supremo Tribunal Federal é o guardião da Carta Magna e promove ao longo de toda esta semana eventos para celebrar a data.
20: O primeiro encontro comemorativo ocorreu hoje na biblioteca do STF.
19: Na ocasião, o presidente do Supremo, ministro Edson Fachin, destacou a importância da democracia prevista no texto constitucional de 88.
21: 38 anos formam o mais longo período de vigência democrática ininterrupta de nossa história republicana. E isso não é obra do acaso, nem de uma só geração. É fruto de escolhas diárias da eleitora que compareceu às urnas ontem, do servidor que cumpre a lei, da juíza que fundamenta suas decisões, da cidadania que reclama, da imprensa que informa, das instituições que se respeitam e cooperam pelo bem do Brasil.
20: A Justiça Eleitoral já se prepara para o segundo turno das eleições gerais de 2026.
19: A afirmação foi feita pelo presidente do TSE, ministro Cássio Nunes Marques, no balanço do primeiro turno das eleições. Na ocasião, ele também destacou a normalidade da votação, a segurança dos sistemas eleitorais e o trabalho realizado em todo o país para garantir o exercício do voto. Guilherme Firmino.
22: Após a apuração, Cássio Nunes Marques agradeceu aos eleitores e aos profissionais envolvidos na eleição e afirmou que a expectativa é de repetir no segundo turno a tranquilidade registrada nesse domingo.
23: Ressalto, todavia,
0: que a eleição não termina quando a votação é encerrada. Ela se completa quando a vontade soberana do eleitorado é conhecida e respeitada.
20: A segunda sessão do STJ formou maioria para admitir o primeiro processo da história da corte para julgamento pelo filtro da relevância.
1: Nesse novo sistema, a questão federal discutida precisa ter relevância econômica, política, social ou jurídica, para além dos interesses das partes. Fátima Uchoa.
2: A análise da relevância foi proposta pelo ministro Sérgio Coquina, presidente da Comissão Gestora de Precedentes do STJ. A discussão é para definir se o condomínio pode cobrar do condômino inadimplente honorários do advogado contratado para ajuizar a ação de cobrança e se há diferença entre essa hipótese e a referente à atuação do advogado fora da justiça. Os votos para definir se a questão apresenta ou não relevância para posterior julgamento de mérito estão sendo tomados em sessão virtual até 7 de outubro e os ministros podem mudar o voto até o final.
20: Começou hoje um mutirão da Justiça do Trabalho para analisar processos que envolvem pessoas com 60 anos ou mais.
1: É a ação em pauta a melhor idade, que vai até sexta-feira em todo o país. Rafael Silva.
23: A mobilização em pauta a melhor idade busca ampliar o acesso à conciliação em casos que envolvam pessoas com 60 anos ou mais. Mas essa é uma ação que deve ser tomada por advogados o tempo todo. Eles devem sempre deixar claro à justiça que aquele processo envolve pessoa idosa e assim chamar a atenção do judiciário para a prioridade no caso.
20: Justiça Federal mantém veto a obras de terminal de gás em Barcarena, no Pará.
1: A decisão atende a pedido do MPF. Vanessa Pereira.
24: A Justiça Federal manteve suspensa a construção de um terminal de gás em Barcarena, no Pará, e proibiu a concessão de novas licenças. A decisão rejeitou o pedido da empresa Termogás e determinou que o empreendimento só avance após a conclusão de estudos técnicos e a consulta prévia às comunidades quilombolas e tradicionais da região. A justiça também deu 5 dias para o governo do Pará e o INCRA prestarem informações atualizadas sobre o caso.
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20: Uma boa noite.
1: E até amanhã.

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1: Eu sou Paula Groba.
2: E eu sou Humberto Pinheiro.
1: E estes são os destaques de hoje do Jornal do Senado, que começa agora.
2: 13 partidos terão representantes no Senado a partir de 2027.
1: Senadores começam a analisar fim da escala 6x1 nesta terça-feira.
2: Mais de 33 milhões de brasileiros não votaram no primeiro turno, mas ainda podem votar no segundo.
1: Boa noite.
2: Boa noite.
1: O resultado das urnas vai redesenhar o mapa político do Senado a partir de 2027. Serão 13 partidos com pelo menos um representante na casa, em uma composição que reforça a força do PL. A legenda terá a maior bancada, com 28 senadores.
2: Mas o que esses números significam na prática para as votações e para as disputas de poder no Senado? O repórter Rodrigo Rezende explica.
3: A maior bancada é a do PL, com 28 integrantes, seguida pela Federação União Progressista com 12, PT com 9 e MDB com 8. Uma das senadoras eleitas pelo PL foi Carol Ditone, de Santa Catarina.
4: Então, o nosso compromisso é com a moralidade das instituições, dos órgãos públicos. Com certeza, nós vamos trazer mais investimentos, mais respeito com Santa Catarina. Acho que o nosso compromisso é esse.
3: O Partido Novo conseguiu eleger 3 representantes e a Rede Sustentabilidade terá novamente uma senadora, com Luiziane, do Ceará. Também terão senadores os seguintes partidos: Republicanos e PSD com 5 cadeiras, PSB com 4, PSDB e Podemos com 2 representantes cada e PDT com 1 vaga. Dos 32 senadores que tentavam a reeleição, 14 foram reeleitos. Com os dados atuais, a bancada feminina terá 18 representantes em 2027, a maior em um início de legislatura. Uma dessas mulheres é Marília Campos, eleita pelo PT em Minas Gerais.
5: Eu sou uma pessoa que dialogo com todos os segmentos, especialmente aqueles segmentos que são civilizados. E é com essa postura que eu seguirei no Senado.
3: A composição partidária final do Senado será definida com o segundo turno da eleição de governadores em 3 estados: Acre, Amazonas e Tocantins. Nessas unidades da federação, senadores em exercício estão no segundo turno e uma possível vitória dará a vaga para o Senado aos seus suplentes.
1: E o Senado, que toma posse no ano que vem, terá uma combinação de nomes conhecidos e estreantes. 14 senadores foram reeleitos para mais 8 anos de mandato, enquanto 2 ex-senadores estarão de volta à casa.
2: E 38 eleitos vão ocupar o Senado pela primeira vez. É uma renovação que muda o perfil da casa, mas que ainda mantém nomes já conhecidos pelos brasileiros. A reportagem é de César Mendes.
6: Os eleitores de 2 estados decidiram manter os senadores que já estavam no cargo nas 2 vagas em disputa. No Amazonas, foram reeleitos Eduardo Braga, do MDB, e Plínio Valério, do PSDB. Em Sergipe, Rogério Carvalho, do PT, e Alessandro Vieira, do MDB. Outros 10 senadores que já estavam no cargo também foram reeleitos: Márcio Bittar, do PL, no Acre; Lucas Barreto, do PSD, no Amapá; Jacques Wagner, do PT, na Bahia; Cid Gomes, do PSB, no Ceará; Veneziano Vital do Rego, do MDB, na Paraíba; Humberto Costa, do PT, em Pernambuco; Marcelo Castro, do MDB, no Piauí; Eduardo Gomes e Carlos Portinho, ambos do PL, no Tocantins e no Rio de Janeiro, respectivamente; e Stevenson Valentim, do Podemos, no Rio Grande do Norte. Para o senador Alessandro Vieira, o novo Senado terá que ser diferente do atual para atender às expectativas dos eleitores.
7: Ele vai ter que provar para o povo que mereceu essa votação, essa confiança. O Brasil todo espera por um processo de depuração.
6: 2 ex-senadores voltam ao Senado no ano que vem: Renato Casagrande, do PSB do Espírito Santo, e José Medeiros, do PL de Mato Grosso.
1: E na volta dos trabalhos após o primeiro turno das eleições, senadores vão iniciar a análise da proposta de emenda à Constituição que acaba com a escala 6x1. O texto define que trabalhadores terão direito a 2 folgas a cada 5 dias trabalhados.
2: A proposta precisa passar por 5 sessões de debates no plenário antes de ser votada em primeiro turno. Repórter Pedro Pincer.
8: Nesta terça-feira, o Senado deve fazer a primeira sessão plenária para debater o fim da escala 6x1, 6 dias de trabalho e 1 de repouso. Depois de 5 debates em plenário, a proposta de emenda à Constituição poderá ser votada em primeiro turno. Se aprovada, segue para o segundo turno com outras 3 sessões de discussão. A senadora Tereza Leitão, do PT de Pernambuco, destacou que a nova jornada permitirá uma nova dinâmica nas famílias brasileiras.
9: Que a mãe e o pai não cheguem exausto para sentar, mas que chegue feliz para ainda conversar, brincar, ler com seus filhos e suas filhas.
8: Já o senador Rogério Marinho, do PL do Rio Grande do Norte, lamentou que a PEC obrigue uma forma de contrato entre patrões e empregados.
10: E quando foi feita a modificação da legislação trabalhista de 2017, o único tema que foi consensualizado entre trabalhadores, empregadores e governo foi a necessidade de que preponderasse o negociado sobre o legislado.
8: O texto permite que as empresas tenham até 2 meses para adaptar a jornada para 42 horas semanais depois que a proposta virar lei. A partir daí, terão mais 1 ano para colocar a jornada em 40 horas.
1: E a Comissão de Constituição e Justiça pode aprovar o projeto que autoriza a divulgação de imagens e áudios de crimes em flagrante dentro de estabelecimentos comerciais.
2: A ideia é que o compartilhamento dessas informações ajude na identificação e denúncia de criminosos. As informações com o repórter Bruno Lourenço.
11: O relator, senador Esperidião Amin, do Progressistas de Santa Catarina, afirmou que o objetivo é combater a impunidade por meio da identificação e denúncia dos infratores.
12: É realmente o reino da maldade você ter uma preocupação maior com o delinquente do que com quem sofre a delinquência.
11: Para evitar abusos, o texto exige que o estabelecimento registre um boletim de ocorrência e proíbe a exposição de terceiros que não estejam envolvidos no crime e também prevê a responsabilização do lojista caso haja divulgação indevida de imagens sabidamente falsas. Depois da CCJ, o projeto de lei, que já passou pela Comissão de Segurança Pública, vai ao plenário do Senado.
1: Mais de 33 milhões de brasileiros deixaram de votar no último domingo. E entre os que foram às urnas, quase 6 milhões optaram pelo voto nulo ou em branco.
2: Os números mostram o tamanho da parcela do eleitorado que não escolheu nenhum dos candidatos nas urnas. Repórter Marcela Cunha.
13: O número representa mais de 21% do eleitorado e é o maior desde 1998. Por isso, o TSE informou que vai atuar para aumentar o comparecimento no segundo turno, marcado para o dia 25 de outubro. De acordo com o presidente do TSE, o ministro Cássio Nunes Marques, é preciso intensificar as ações, em especial entre os grupos para os quais o voto não é obrigatório, como quem tem 70 anos ou mais.
14: Não é o ideal a abstenção de 20%. A ideia é intensificar e aperfeiçoar todos os mecanismos disponíveis para a justiça eleitoral para que a gente consiga diminuir esse percentual no segundo turno.
13: Segundo o presidente do TSE, a abstenção chega a cerca de 50% entre os maiores de 70 anos e a 20% entre os jovens de 16 e 17 anos. Além das ausências, o primeiro turno registrou 2 milhões e 200 mil votos em branco e 3 milhões e 600 mil votos nulos.
1: E quem não foi às urnas no primeiro turno ainda pode votar no segundo. Basta que o título de eleitor esteja regularizado.
2: A Justiça Eleitoral considera cada turno uma eleição independente. Portanto, a ausência na primeira etapa não impede a participação na votação de 25 de outubro, desde que a situação eleitoral esteja regular. Quem explica é a repórter Luísa Mello.
15: Cada turno eleitoral é tratado como um pleito independente. Então, mesmo sem ter participado da primeira rodada de votos, os eleitores podem ir às urnas no segundo turno, basta que o título esteja regularizado. A ausência no primeiro pleito precisa ser justificada pelo eleitor até 3 de dezembro. O presidente do Tribunal Superior Eleitoral, ministro Cássio Nunes Marques, ressaltou a importância da participação no primeiro turno.
14: Quero, antes de tudo, agradecer às eleitoras e os eleitores brasileiros que compareceram às urnas
16: Minas e exerceram, mais uma vez, o direito fundamental de escolher os seus representantes.
15: De acordo com dados do TSE, a abstenção bateu recorde este ano, com 33 milhões e 400 mil pessoas que não compareceram às urnas. No segundo turno, a votação é apenas para presidente da República e, dependendo do estado, para governador.
2: Edição de Paula Groba e trabalhos técnicos de Eliseu Caires. O Jornal do Senado fica por aqui. Acompanhe agora as notícias da Câmara dos Deputados. Boa noite.
1: Boa noite e até amanhã.

0: amplia a bancada feminina e passa a contar com 109 mulheres.
1: PL elege maior bancada e terá 121 deputados na próxima legislatura.
0: Nicolas Ferreira e Lucas Pavanato superam os 3 milhões de votos.
1: Boa noite. Os brasileiros foram às urnas neste domingo para participar do processo eleitoral.
0: A eleição presidencial de 2026 registrou mais de 119 milhões de votos válidos no primeiro turno, o maior número já registrado nesta etapa da disputa pelo Palácio do Planalto.
1: Os eleitores também votaram para escolher os próximos governadores, senadores, deputados federais e deputados estaduais.
0: Na Câmara dos Deputados, o PL elegeu a maior bancada para a próxima legislatura. A repórter Silvia Munhato explica como fica a correlação de forças na casa a partir do resultado das eleições deste domingo.
2: O PL elegeu a maior bancada da Câmara dos Deputados neste domingo e vai ter 121 deputados na próxima legislatura, que começa em 1º de fevereiro. Em 2022, o partido havia obtido 97 cadeiras. O segundo colocado para a Câmara foi a Federação PT-PCdoB-PV, com 88 deputados, 6 a mais que na última eleição. Além do PL da Federação PT-PCdoB-PV, ganharam deputados em relação ao total eleito em 2022, o PS de Republicanos, Podemos, Novo e Missão. O Novo teve um aumento de 3 para 10 deputados. Entre os que perderam, destaque para a Federação União PP, que passou de 105 para 87. PSDB Cidadania perdeu 7 cadeiras, chegando a 11. E o PDT ficou com 6 deputados, uma perda de 10 cadeiras. PSB e PSOL Rede mantiveram uma bancada de 15 deputados. Os outros que registraram quedas foram MDB, PRD Solidariedade e Avante. Em entrevista ao programa Painel Eletrônico da Rádio Câmara, a consultora legislativa Manuela Nonô cita o crescimento de partidos como PL e Novo como exemplo de uma eleição ideológica e mais à direita.
3: Eu acho que essa foi a eleição dos partidos ideológicos. Seja de um lado, seja de outro, essas agremiações ganharam, foram premiadas pelos eleitores. Os partidos catch-all, aqueles que vale tudo, o famoso centrão, de uma forma geral ele perdeu, tanto na Câmara quanto no Senado. E isso não se deve somente ao eleitorado. Também se deve à reforma do sistema político brasileiro que tem acontecido, que tem colocado aí cláusulas de barreira, que proibiu as coligações nas eleições proporcionais. Isso tudo está depurando o sistema, devagar, mas continuamente.
2: Também em entrevista ao Painel Eletrônico, o professor de Ciência Política da Universidade de Brasília, André Borges, afirma que foi uma eleição plebiscitária, citando a definição de segundo turno para presidente, que será disputado entre o senador Flávio Bolsonaro e o presidente Lula.
4: Ele mostra, né, um certo padrão, né, no comportamento do eleitorado no que diz respeito ao fato de que quando a gente tem uma eleição, né, em que o presidente em exercício no cargo concorre à reeleição, invariavelmente, né, esse pleito ele acaba se tornando uma espécie de plebiscito sobre o governo. E eu acho que o grande desafio da campanha do Lula, né, sempre foi o fato de que ele não conseguiu, né, ao longo da campanha, melhorar os índices de aprovação do governo, né?
2: Os dois especialistas explicam, porém, que o sistema ainda mantém vários partidos e com resultados diversos nos estados. Portanto, a Câmara manterá, por exemplo, deputados mais voltados para a busca de recursos para suas regiões. E a falta de uma decisão sobre executivo no primeiro turno deverá, segundo eles, adiar votações mais polêmicas. Dos 513 deputados federais eleitos, 183 vão exercer seu primeiro mandato na Câmara dos Deputados. Esse número representa uma taxa de renovação de 35,67%. Já o número de deputados reeleitos é de 301, 58,6% do total de deputados que foram eleitos titulares nas eleições de 2022, ou suplentes que foram efetivados como titulares ao longo da atual legislatura. Da Rádio Câmara de Brasília, Silvia Munhato.
0: Eleições.
1: Novas deputadas serão 21% do total de parlamentares na Câmara, percentual acima da atual legislatura, mas ainda abaixo do total de mulheres na população brasileira. A repórter Paula Bittar traz uma análise sobre o crescimento da bancada feminina para a próxima legislatura.
5: O número de mulheres eleitas para a Câmara aumentou, mas a representação feminina entre os deputados continua muito abaixo da proporção da população. A partir de 1º de fevereiro do ano que vem, as mulheres representarão 109 dos 513 parlamentares da Câmara, 19 a mais que o número atual. Ainda assim, enquanto são mais de 51% da população brasileira, serão pouco mais de 21% dos deputados federais. 59 delas, ou 54%, foram reeleitas. A federação composta por PT, PCdoB e PV elegeu a maior parcela de mulheres, somando 34 cadeiras, o equivalente a 31% da representação na casa. Os colégios eleitorais do Sudeste foram os principais responsáveis pela formação dessa nova bancada. São Paulo elegeu 16 deputadas, concentrando 14,7% de todas as cadeiras ocupadas por mulheres na casa. Logo atrás, Minas Gerais e Rio de Janeiro garantiram 11 e 10 parlamentares, respectivamente. Fora do eixo Sudeste, Bahia, Pernambuco e Santa Catarina destacam-se com 6 deputadas eleitas em cada estado. Por outro lado, Distrito Federal, Piauí e Roraima encerraram a apuração sem eleger mulheres para a nova legislatura. A deputada Érica Hilton, do PSOL de São Paulo, foi reeleita como a mulher mais votada da história da Câmara dos Deputados, com 1,5 milhão de votos conquistados. Hilton foi uma das duas primeiras mulheres trans eleitas para a Câmara, ao lado de Duda Salabert, do PSOL de Minas Gerais, em 2022. Em Minas Gerais, Duda Salabert aparece como a terceira mais votada, com quase 230 mil votos, e também deve assumir um novo mandato. Magda Morfato, do PL de Goiás, aos 77 anos, será a integrante com mais idade em exercício na casa. A cientista política Hanna Marussi considera positivo o aumento na bancada feminina e atribui essa elevação ao financiamento das campanhas.
6: Os partidos tinham até 8 de setembro para fazer o repasse para mulheres, pessoas negras e indígenas, e de um modo geral, esse prazo foi cumprido. Claro que tiveram partidos que individualmente não cumpriram, mas no montante geral do Fundo Especial de Financiamento de Campanha, esse dinheiro foi destinado. Então, tanto o montante quanto o momento em que ele entra faz toda a diferença para a eleição de mulheres.
5: Na análise da composição da bancada, a cientista política ressalta que ela se divide principalmente em esquerda e direita, com um centro esvaziado. Hanna Marussi aponta, por outro lado, que no Senado a votação foi expressiva para mulheres de direita.

0: de direita no Senado. E isso é uma tendência do Senado como um todo. Né? O crescimento do conservadorismo no Senado foi bastante expressivo. A direita agora, pela primeira vez, é maioria no Senado Federal.
1: Para o Senado, entre as 54 vagas em disputa, 12 foram para mulheres. É o maior número de senadoras eleitas em um mesmo pleito desde a redemocratização. Até então, o recorde havia sido registrado em 2002, quando 8 mulheres conquistaram cadeiras na casa. Em 2018, última eleição em que também foram renovados 2/3 do Senado, 7 mulheres foram eleitas. Com o resultado, a bancada feminina deve passar das atuais 15 para 18 integrantes a partir de 2027. Da Rádio Câmara, de Brasília, Paula Bittar.
2: Política. Campeões de votos ajudam a ampliar as bancadas de seus partidos na Câmara. Antônio Vital tem as informações.
3: O resultado final das eleições para deputado federal apontou a existência de candidatos muito bem votados que funcionaram como puxadores de votos para seus partidos e acabaram contribuindo para que outros parlamentares, que não teriam individualmente votos suficientes para se eleger, também conquistassem uma vaga. Puxadores de votos são aqueles candidatos que obtiveram votação acima do chamado quociente eleitoral, que é o cálculo usado para apontar quantas vagas cada partido tem por estado. Foi o caso, por exemplo, de 2 deputados do PL, Nicolas Ferreira, em Minas Gerais, e Lucas Pavanato, em São Paulo. Os dois receberam mais de 3 milhões de votos e ajudaram a ampliar a bancada do PL na Câmara. Em Minas Gerais, o PL elegeu 21 deputados, sendo que 9 deles não teriam sido eleitos sem os votos de Nicolas. Um deles, Sargento Melo Casal, acabou eleito com apenas 25 mil votos. Em São Paulo, os votos a Pavanato ajudaram a eleger 7 deputados que não teriam votos suficientes entre os 19 eleitos pelo PL. Isso porque, na eleição para deputado, os votos são computados para o partido ou federação do candidato. Quanto maior essa soma, mais cadeiras o partido tem. Também em São Paulo, a deputada Érica Hilton recebeu mais de 1,5 milhão de votos, o que ajudou o partido dela, o PSOL, a conquistar 6 vagas na Câmara, uma a mais do que teria direito se não fossem contabilizados os votos para o partido. O ponto em comum entre os campeões e as campeãs de votos é a campanha com forte presença nas redes sociais. Para o cientista político André Borges, da Universidade de Brasília, a campanha pelas redes sociais é uma nova maneira de fazer política que veio para ficar.
4: Candidatos mais localistas, né? Ex-prefeitos, ex-vereadores, geralmente eles vão ter aquela votação ali mais concentrada, né? No seu município. E o que a gente observa nos últimos anos é que a campanha através da rede, ela me permite chegar a um custo relativamente baixo, né? A eleitores que estão espalhados ali, né, pelo território do estado, né? Então você passa a ter um tipo diferente de campanha, né? Eu acho que é um novo jeito de fazer política que veio para ficar e que está abrindo espaço também para ascensão de novas lideranças.
3: Consultora legislativa da Câmara dos Deputados, Manuela Nonô, também relacionou a presença nas redes sociais ao resultado da votação.
5: Quando você se torna conhecido pelas redes sociais, se torna quase natural você ter uma votação, embora essas realmente tenham sido extraordinárias. Quero dizer aqui que o Nicolas sozinho teve 27,41% dos votos válidos de Minas. O PL fez 19 cadeiras. Sem o Pavanato, ficaria 12. Então, o Pavanato deu 7 cadeiras pro PL. Ele teve 47,26% de todos os votos do PL de São Paulo. Isso é muita coisa.
3: Outros candidatos também ajudaram a ampliar a bancada de deputados em seus estados graças à grande quantidade de votos. André Fernandes, do PL, foi eleito com quase 700 mil votos no Ceará, mais de 12% dos votos do estado. E Júlia Zanatta, também do PL, recebeu 560 mil votos, o equivalente a 13% de todos os votos de Santa Catarina. Também foi eleito com 13% dos votos no Distrito Federal o candidato Fábio Félix, do PSOL. Na Rádio Câmara, de Brasília, Antônio Vital.
2: Trabalho.
6: A notícia de que postos de gasolina estavam obrigando as frentistas a trabalharem de biquíni motivou um debate sobre os limites das empresas na definição dos uniformes de seus funcionários.
2: A questão chegou à Câmara dos Deputados, onde uma proposta foi apresentada para impedir que as vestimentas nas empresas violem a dignidade do trabalhador. O repórter Luiz Cláudio Canuto tem os detalhes.
7: Está na Comissão de Constituição e Justiça da Câmara dos Deputados projeto que cria regras para uso de uniformes de trabalhadores. A intenção é evitar a violação da dignidade do empregado. Atualmente, a CLT define que cabe ao empregador definir o padrão de vestimenta

0: dos empregados, sendo permitida a inclusão no uniforme de logomarcas da própria empresa ou de empresas parceiras e de outros itens de identificação relacionados à atividade desempenhada. A proposta proíbe diferenças que destoam da finalidade da profissão e veda a imposição de roupas que provoquem riscos físicos ou ambientais desnecessários. A autora do projeto, deputada Laura Carneiro, do PSD do Rio de Janeiro, explicou o que a motivou a apresentar a proposta.
1: Na verdade, esse projeto surge de uma modinha que apareceu de que as mulheres tinham que estar no posto de gasolina vestidas de biquíni, como se a pessoa vai pôr gasolina apenas para ver aquelas mulheres seminuas. E isso é um completo absurdo, um desrespeito às mulheres brasileiras, um desrespeito ao corpo, um desrespeito à identidade e muito mais um desrespeito à profissional. Você não está tratando de uma mulher que vai vender o seu corpo. Ela está vendendo um produto e ela não tem que utilizar o seu corpo para isso. É um completo absurdo. É entender que a mulher é um objeto, é tudo que a gente batalha, é o que alimenta essa política do machismo, né? O que alimenta essa visão torpe de que mulher é objeto, e é isso que a gente combate todos os dias. Então não faz nenhum sentido a gente não ter apresentado esse projeto, e eu espero que ele seja aprovado.
0: O texto original proibia qualquer uniforme que expusesse o corpo de forma indevida ou que fosse incompatível com a natureza do trabalho e determinava que as normas internas das empresas sobre uniformes deveriam observar critérios de conforto e respeito à diversidade corporal. Na Comissão de Trabalho, a relatora, a deputada Rogéria Santos, do Republicanos da Bahia, optou por uma redação que retirasse o caráter moralizante da proposta e preservasse a autonomia das empresas na gestão da força de trabalho. A comissão acompanhou a sugestão da relatora. Pelo texto aprovado, o empregador não pode exigir dos empregados o uso de vestimentas incompatíveis com a finalidade da atividade. A proposta aguarda a avaliação da Comissão de Constituição e Justiça. Se aprovada, poderá seguir diretamente ao Senado. Para virar lei, precisa ser aprovada pelos deputados e senadores e depois ser sancionada pela Presidência da República. Da Rádio Câmara de Brasília, Luiz Cláudio Canuto.
2: Segurança Pública.
3: Comissão aprova a realização de campanha contra a divulgação de dados de autor de crimes em escolas. A repórter Maria Neves tem os detalhes.
4: A Comissão de Segurança Pública da Câmara dos Deputados aprovou o projeto que prevê a realização de campanhas de conscientização sobre a divulgação de dados pessoais de autores de homicídios em escolas. Pela proposta, as ações deverão incentivar a cobertura jornalística responsável e ética que priorize o interesse público. O texto original do deputado Dr. Jaziel, do PL do Ceará, proíbe a divulgação de informações como nome e foto do autor de crimes cometidos com o objetivo de provocar terror social ou generalizado. Dr. Jaziel propõe, inclusive, punições para quem incorrer na conduta, mesmo para os meios de comunicação. O relator na Comissão de Segurança Pública, deputado delegado Paulo Bilinski, do PL de São Paulo, no entanto, recomendou a aprovação da versão apresentada pelo relator na Comissão de Comunicação, deputado Kleber Verde, do MDB do Maranhão. Kleber Verde considera que proibir veículos de imprensa de divulgar nomes de pessoas envolvidas em crimes de terrorismo consiste em censura prévia, o que é proibido pela Constituição.
5: Apesar de reconhecermos os nobres desígnios esculpidos da concepção desses projetos de lei, suas concepções materiais violam o comando constitucional que veda a censura prévia, tornando-se incompatíveis com a sistemática do nosso ordenamento constitucional.
4: O projeto, que prevê a realização de campanhas de conscientização sobre a divulgação de dados pessoais de autores de homicídios em escolas, ainda será analisado pela Comissão de Constituição e Justiça. A proposta também terá de ser votada pelo plenário e, se aprovada, terá de seguir para o Senado. Da Rádio Câmara de Brasília, Maria Neves.
6: Termina agora o Jornal Câmara dos Deputados, produzido pela Rádio Câmara, com trabalhos técnicos de Everson Urani e apresentação de Luciana Vieira e José Carlos Andrade. Uma ótima noite para você.
3: O Jornal Câmara dos Deputados volta amanhã. Fique agora com as notícias do Tribunal de Contas da União.
2: Minuto do TCU.
7: O Tribunal de Contas da União avaliou a atuação do governo federal diante dos apagões de energia em São Paulo. A fiscalização analisou a atuação do Ministério de Minas e Energia e da Agência Nacional de Energia Elétrica no acompanhamento dos serviços da empresa Enel. A concessionária atende mais de 8 milhões de consumidores em 24 municípios, incluindo a capital paulista. O TCU constatou que o tempo médio para restabelecer a energia passa de 10 horas e está acima das médias nacional e estadual. Desde que assumiu a concessão em 2018, a Enel acumulou mais de 320 milhões de reais em penalidades. O contrato termina em 2028. Por isso, o TCU determinou que o Ministério e a agência reguladora apresentem em 60 dias cronograma para garantir a continuidade do serviço. 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

0: 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Hoje é segunda.
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Camboriú FM, 10:30. 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
3: Mulher indecisa afirma: quero marcar e sair com alguém hoje à noite, mas não sei se eu vou, não, hein?

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1: 10:55.
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1: 11:21.
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0: 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Meia-noite e um.
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0: 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Meia-noite 26.
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1: 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Meia-noite e 36.
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2: Na rodoviária, né? O cidadão chega ali no guichê e já pergunta pra mocinha, né? A senhora tem passagem pra Anastácia ir de volta? Ela falou, a gente não vende passagem pra Anastácia, não. Ele virou pra mulher dele e falou, ô, Anastácia, vambora que eles não querem vender passagem pra você, não.

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0: 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Duas em um.
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1: Dois amigos intelectuais conversando, né? Eu domino muitas línguas, falou o primeiro. Inglês, francês, espanhol, alemão, japonês. Mas eu conheço uma língua que nunca vou conseguir dominar. O outro falou, é mesmo, cara? E qual língua você não consegue dominar? Ele falou, a língua da minha mulher.

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2: Camboriú FM, 12:35.
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1: Num bailão gaúcho, não tinha nenhuma mulher, só tinha dois gaúchos lá. E a vaneira comendo solto e os dois gaúchos olhando pra lá, olhando pra cá, não aparecia nenhuma mulher pra dançar. Aí um chegou no outro e falou, escuta, vamos dançar uma vaneira, tchê. O outro falou, vamos, bate, já que não tem mulher aqui, vamos, ué. E danado dançar pra lá e dançar pra cá. Aí um molhou toda a camisa, transpirou bastante, ficou todo molhado. O outro falou pra ele, você sua, hein? Ele falou, e eu vou ser seu.

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4: O cidadão tava na festa, o garçom falou: escuta, você aceita uma bebida? Ele falou: quais são as opções? O garçom falou: ué, sim ou não?

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0: Pelo horário oficial de Brasília, em Balneário Camboriú, são exatamente 7:01.
1: Bom dia, hoje é terça-feira, 6 de outubro de 2026. Jornal da Camboriú FM, muito mais que notícia, já está no ar.
0: Na apresentação,
1: Luiz Gustavo
0: e Giane Munaretti.
1: Bom dia, Luiz Gustavo, bom dia também a você, ouvinte da 90.fm, a rádio que a gente ama.
0: Muito bom dia, Giane, bom dia, Sérgio, bom dia você que nos acompanha a partir de agora, seja muito bem-vindo, muito bem-vinda, lembrando que nós vamos juntos até as 8 horas da manhã com muita informação para você.
1: Hoje, dia 6 de outubro, é comemorado o dia do prefeito, dia do tecnólogo e dia mundial da conscientização da paralisia cerebral.
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1: Estamos conectadíssimos com você, você ouvinte junto com a gente, conectado, então se não nos segue, siga agora no Instagram, arroba Rádio Camboriú. 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
0: Participe do Jornal da Camboriú com perguntas, sugestões, críticas e denúncias do seu bairro ou também do seu município.
1: Entre em contato pelo nosso WhatsApp, é o 47992-675-901. Você pode mandar mensagens de texto pra gente, pode mandar áudios, fotos e vídeos.
0: O Jornal da Camboriú FM tem a sonoplastia técnica e efeitos especiais de Sérgio Rezende, a gerência operacional de Júlia Almeida e a direção de criação e execução de Moisés Antônio. 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
1: Agora são 7:04.
0: 7:04.
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1: Prefeitura de Balneário Camboriú lança projeto com orientação jurídica às mulheres.
0: Mercado financeiro eleva a previsão da inflação para mais de 5% em 2026.
1: TRESC apresenta balanço final das eleições 2026 em Santa Catarina.
0: Ponte sobre o rio Itajaí-Açu passa por obras e terá desvio noturno na BR-101.
1: Carga de maconha vinda do Paraguai é apreendida em Barra Velha.
0: Segurança tenta informar menina de 12 anos e é preso com calcinha no bolso em Santa Catarina.
1: Renovação da frota de caminhões reduz as emissões de poluentes, avalia Fretanesc.
0: Santa Catarina terá 2 períodos de atenção para chuva e temporais nesta semana.
1: Idoso é preso com cigarros eletrônicos e remédios para emagrecimento em Santa Catarina.
0: E no esporte, catarinenses são convocadas pelo Brasil para início da corrida da Olímpica no surf. Estas e outras informações você confere a partir de agora no Jornal da Camboriú FM.
1: Em Balneário Camboriú são exatamente 7:05.
0: 7:05.

0: chegou o momento de conferirmos todos os detalhes desta terça-feira com Daniele Lima. Bom dia, Dani.
1: Bom dia. A terça-feira começa com chuva em boa parte de Santa Catarina, com atenção para o Planalto Norte, Litoral Norte, Vale de Itajaí e Grande Florianópolis, devido à chuva persistente e ao risco de chuva intensa e trovoadas pela manhã. Nas demais regiões, a partir da tarde, a nebulosidade e a chance de chuva diminuem. O vento sopra de norte a nordeste no interior e de sudeste a nordeste no litoral. As temperaturas se elevam no Grande Oeste, chegando a 26 graus em São Miguel do Oeste, 23 em Chapecó e 21 em Joaçaba. Nas demais regiões, as máximas não passam dos 20 graus. São Francisco do Sul chega perto dos 20, enquanto Criciúma, Florianópolis e Blumenau ficam próximas dos 18 graus. Caçador chega a 16 e Lages a 13 graus. Amanhã, quarta-feira, o sol aparece entre variações de nuvens. No litoral, as nuvens serão mais persistentes e a chance de chuva isolada, principalmente no início e fim do dia. No Grande Oeste, ocorrem maiores aberturas de sol, mas a partir da tarde, há condições para chuva e não se descarta o risco de temporais isolados. As mínimas variam entre 8 graus na Serra e 15 nos planaltos e meio oeste e ficam próximas dos 18 graus no extremo oeste e litoral norte. As máximas na quarta ficam acima dos 20 graus na maior parte do estado. Não esqueça o guarda-chuva e tenha uma excelente terça-feira.
0: Ótima terça-feira para você também, Dani. Muito obrigada pelas informações do tempo e temperatura do estado aqui de Santa Catarina.
2: E agora vamos saber como é que fica o tempo aqui em Balneário Camboriú nesta terça-feira chuvosa, desde a noite,
3: olha,
2: né?
3: Chuva!
2: Muita chuva nesse momento aqui em Balneário Camboriú. E essa terça-feira, isso mesmo, essa terça-feira ela vai continuar assim. Não tem previsão de sol, tempo nublado, feio durante toda a parte da manhã, parte da tarde e também parte da noite. Chuva forte durante todo o dia. À noite, a chuva diminui um pouco de intensidade, mas não para. Então, hoje, terça-feira, chuva completa aí com rajadas de vento e também com trovoadas durante toda essa terça-feira. Rajadas, então, de vento, elas podem atingir o limite máximo de 9 km por hora por volta das 2 horas da tarde. A temperatura hoje vai ficar amena aqui em Balneário Camboriú, porque a mínima já esteve em 14 graus e a máxima não vai passar dos seus 18 graus. E ainda falando de chuva e temporal, olha, chuva persistente e temporais podem provocar, sim, alagamentos e enxurradas em Santa Catarina ao longo desta semana. Segundo a Defesa Civil Estadual, dois períodos exigem maior atenção: entre ontem, segunda-feira, e hoje, terça-feira, e depois de quinta-feira, dia 8, até no sábado, dia 10.
0: A previsão indica precipitação persistente com momentos de maior intensidade, principalmente no oeste, meio oeste, Planalto Norte, né? Vale do Itajaí, Litoral Norte e também Grande Florianópolis, com atenção às áreas próximas à divisa com o Paraná.
2: A passagem de uma frente fria volta a aumentar a instabilidade na quinta-feira. Entre sexta, dia 9, e o início do sábado, dia 10, uma nova frente fria pode provocar outro episódio de chuva persistente e pontualmente forte.
0: Para esse período, o risco é de moderado a alto para alagamentos, enxurradas, destelhamentos, queda de galhos e árvores e danos na rede elétrica. Agora são 7:09.
2: 7:09.
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0: E uma operação da Polícia Militar terminou com a apreensão de aproximadamente 1,4 toneladas de maconha em Barra Velha, aqui no litoral norte de Santa Catarina. A droga foi encontrada em um galpão depois que policiais acompanharam um caminhão suspeito até o local.
2: A ação começou após equipes receberem informações de que um caminhão estaria transportando uma grande quantidade de drogas proveniente aí do Paraguai.
0: E durante o acompanhamento, policiais de Itajaí Navegantes localizaram o caminhão e passaram a segui-lo. O veículo foi até um galpão em Barra Velha, onde algumas pessoas começaram a descarregar a carga.
2: 6 pessoas foram presas durante a operação. 3 veículos que, segundo a Polícia Militar, eram utilizados na movimentação de carga, também foram apreendidos.
0: O segurança de uma creche particular de Blumenau, no Vale do Itajaí, foi preso por tentativa de homicídio após invadir uma casa no bairro Tribes. E tentar enforcar uma menina de 12 anos. Segundo a polícia militar, o homem não possuía nenhum vínculo com a família.
2: E olha, na delegacia, ele afirmou que teria passado a noite bebendo, abalado por estar separado do filho e que pensou em tirar a própria vida e, abre aspas, palavra dele, levar mais alguém junto, fecha aspas.
0: Que absurdo, olha, o suspeito também precisou de um atendimento médico após sofrer uma lesão no rosto e foi encaminhado ao hospital. Durante a revista, a polícia militar encontrou um top e uma calcinha no bolso do homem. Segundo o relato, ele teria retirado as peças do varal.
2: Segundo a Polícia Civil, o homem foi indiciado apenas por tentativa de homicídio, sem indícios ou relatos de testemunhas sobre a tentativa de estupro. Ele não tinha antecedentes criminais.
0: A Polícia Civil pediu a prisão preventiva do homem e a justiça decretou a medida durante a audiência de custódia. Ainda bem, né, Gustavo?
2: Ainda bem.
0: Foi aceito, porque realmente estava em surto, né?
2: Em surto.
0: Não tem explicação uma situação dessa.
2: Quer se matar, se mata. Não leva uma criança junto, né? Exatamente. Só porque achou que deve levar, né?
0: Exatamente.
2: Meu Deus, que absurdo isso.
0: Enfim, indícios aí de uma suspeita de tentativa até de suicídio, como foi falado na matéria, né?
2: Sim.
0: Pelo fato, enfim. As notícias sempre são muito violentas, mas nesse caso a gente não entende o que pode ter passado na cabeça dessa pessoa, né?
2: Com certeza, mas...
0: É o suicídio porque sente a falta do filho, porque a pessoa estava em surto, com certeza.
2: Sem dúvida nenhuma.
0: Não tem explicação.
2: Mas enfim, foi preso, graças a Deus, né?
0: Exatamente.
2: Que permaneça preso.
0: Fora,
2: né?
0: do contato com a sociedade, né?
2: É verdade.
0: Pelo menos não se sabe quanto tempo, mas pelo menos por um tempo até seja encaminhado ou para um tratamento psicológico, psiquiátrico até mesmo, né?
2: Então, sem dúvida.
0: Antes de voltar a um convívio com a sociedade, né, Luiz Gustavo?
2: E olha lá, né? Se voltar, né?
0: Se puder voltar.
2: E olha, aproximadamente 450 cigarros eletrônicos e diversos medicamentos de origem estrangeira foram apreendidos durante a abordagem de um carro no entroncamento da SC-355 com a BR-153 em Concórdia.
0: Segundo a Polícia Rodoviária Federal, durante a fiscalização, os policiais perceberam que o motorista apresentava nervosismo e inquietação. Questionado sobre a presença de produtos ilícitos, ele informou que transportava mercadorias de origem estrangeira escondidas no compartilhamento do motor.
2: Também foram encontrados medicamentos estrangeiros, né? Entre eles, duas caixas de TG, três caixas de Lipoless, duas caixas de Glow injetável e uma caixa de Tizek. Além das mercadorias, foram apreendidos mais de R$2.000 em dinheiro, cheque e um aparelho celular.
0: Diante da situação, o homem recebeu voz de prisão e foi encaminhado à Delegacia de Polícia Federal em Chapecó, junto com os medicamentos apreendidos, conforme a orientação do plantão da instituição. O pior é que tem gente que consome isso, né? Que compra, realmente, que não compra em lugares
2: credenciados, né?
0: Com aprovação da Anvisa, né? E compra isso aí, porque se tem esse tipo de desserviço, digamos assim, né? É porque tem quem compra, né?
2: Não, sem dúvida. E vai saber de onde o cara traz. Aí morre, aí tem alguma. Sei lá, fica na cama vegetando pro resto da vida, né, Giane?
0: Responsabilidade, gente.
2: Responsabilidade.
0: Com a própria vida, né? Às vezes a pessoa mesmo compra o medicamento pra prejudicar a sua própria saúde, né?
2: É verdade.
0: Se não existisse a compra, também não existiria esse tipo de procedimento ilegal, né?
2: Sem dúvida. Bom, ainda na segurança pública, agora nós vamos usar uma matéria que vai falar que Santa Catarina ultrapassa 80 mil crimes virtuais, com destaque para os estelionatos. Vamos conferir.
3: O criminoso que antes precisava estar fisicamente diante da vítima, agora pode agir de qualquer lugar. Em Santa Catarina, os registros de crimes em ambiente virtual cresceram mais de 30% entre 2022 e 2026. Só neste ano, já foram mais de 87 mil fatos. Entre eles, mais de 50 mil são estelionatos. O secretário de Estado da Segurança Pública, Flávio Rogério Graff, destaca os públicos que precisam ficar atentos.
5: De 2022 até 2026, nós tivemos quase 400 mil fatos comunicados. Somente em 2026, 87.402 foram comunicados e com públicos muitas vezes os mais variados, mas especificamente os idosos, os aposentados, as pessoas que usam a modalidade de pagamento Pix.
3: Entre os golpes mais comuns estão os pedidos falsos de dinheiro e o falso advogado. Como enumera o perito oficial e superintendente regional da Polícia Científica em Joinville, Yuri Nunes Lopes.
6: Então nós temos observado aumentos, por exemplo, de golpes que envolvem pedidos falsos de Pix, pessoas se passando por familiares, por amigos, pedindo ali no WhatsApp para pagar um boleto ou para fazer uma transferência, alegando que tem um problema na conta. Nós temos observado com muita frequência o golpe do falso advogado, que é quando uma pessoa, a vítima, né, ela de fato, ela tem um processo em andamento na justiça e o golpista entra em contato com ela se passando pelo advogado ou pelo escritório de advocacia.
3: Yuri Lopes afirma que também há golpes para roubar senhas e acessar contas.
6: Temos as outras modalidades também em que as credenciais de acesso da vítima são ali subtraídas, são aproveitadas pelo golpista. É quando ele consegue invadir um e-mail, porque consegue uma senha de e-mail, consegue uma senha bancária.
3: O perito geral adjunto da Polícia Científica de Santa Catarina, Douglas de Oliveira Balém, pontua a mudança desses crimes.
7: Eu sou perito criminal desde 2009, trabalho no setor de informática forense. Então, eu acho que eu consegui ver a transformação que os crimes que envolvem computadores, celulares tiveram, né, na segurança pública, né? A tendência, a gente vê que o estelionato está passando muito por isso, né? Vindo para a parte digital hoje em dia.
3: Com golpes cada vez mais sofisticados, a principal orientação é desconfiar de pedidos inesperados e confirmar as informações antes de transferir qualquer valor. De Florianópolis, da Rede de Notícias ACAERT, Carol Denardi.
2: Muito obrigado, então, a repórter Carol Denardi pelas informações.
0: Agora são 7:18.
2: 7:18.
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0: E a ponte sobre o rio Itajaí-Açu, no quilômetro 111,8 da BR-101 em Itajaí, passa por uma nova etapa de obras nesta semana. Os serviços serão realizados até a próxima quinta-feira, dia 8, sempre das 21 às 5 da manhã.
2: Durante os trabalhos, o tráfego no sentido norte em direção a Curitiba será desviado para a faixa da esquerda da pista sul, sentido Florianópolis. Com isso, a ponte funcionará temporariamente em mão dupla durante o período de intervenção.
0: Segundo a Artérios Litoral Sul, ao final de cada turno de trabalho, a configuração normal da rodovia será reestabelecida. Nessa fase, as equipes atuarão na substituição dos aparelhos de apoio da ponte. Os serviços ocorrerão de forma pontual conforme o avanço da obra.
2: Em caso de chuvas, o cronograma poderá ser reprogramado.
0: E uma motociclista de 64 anos ficou ferida após se envolver em um acidente com um carro na rua Dom Afonso, aqui em Balneário Camboriú. Segundo relatos dos envolvidos, a motociclista colidiu contra a traseira do carro, que era conduzido por um homem de 35 anos.
2: A mulher recebeu atendimento do SAMU ainda no local do acidente. Depois, foi encaminhada ao Hospital Regional Ruth Cardoso. O material divulgado não informa a gravidade dos ferimentos, nem o estado de saúde da vítima após o encaminhamento. Bom, são 7:19. Vamos a algumas informações do trânsito nessa manhã de terça-feira, manhã chuvosa, né? Para você motorista que está passando aqui pela BR-101, em Balneário Camboriú, e está indo a sentido Florianópolis, você vai ter um tempo de duração de 1:42. Trânsito lento em alguns pontos aqui de Tijucas, também de Porto Belo, né? Então tome cuidado você nesse sentido. E também as principais entradas de Biguaçu, São José e também as principais entradas de Floripa, né? Da 199 do quilômetro até o quilômetro 205, lentidão nesse momento, né? E grande ainda, né? 1:42. Além da ponte Ivo Silveira, que dá acesso ali ao sul da ilha e também à Avenida Beira Mar Norte. Portanto, tome cuidado nesse momento, você motorista. motorista com toda essa chuva que está acontecendo. Se você vai a Curitiba, sentido norte, sentido contrário agora, você vai ter uma duração também pesada, de 3 horas e 24 minutos. Pontos de lentidão, sim, aqui em Itajaí, principais entradas, pontos de lentidão também próximo a Navegantes, né? Em Joinville também parado as principais entradas, chuva e névoa no início da BR-116, né? No início da serra, durante toda ela também, e pontos de lentidão nas principais entradas de Curitiba, na capital paranaense. 3 horas e 24 minutos de Balneário Camboriú até Curitiba. Se você vai a Blumenau, né? Você vai ter uma duração de viagem também pesada, um pouco de 1 hora e 19 minutos. Como eu disse, trânsito pesado aqui em Balneário Camboriú também, próximas às principais entradas de Itajaí e na alça de acesso de Navegantes para a 470. Já a BR-470, por enquanto, nenhum ponto de lentidão e nem nenhum acidente nesse momento, 7 horas e 21 minutos. Portanto, até Blumenau, 1 hora e 19 minutos.
0: Olha, dando uma olhadinha aqui em tempo real nas câmeras aqui em Balneário Camboriú, na Avenida Atlântica, olha, tá bem tranquilo, até parece dia de feriado, viu?
2: Olha, está aí
0: passando um carro, dois, o pessoal hoje aproveitou para ficar um pouquinho mais na cama, tá chuvosa essa terça-feira, então tá bem tranquilo, inclusive também as faixas aqui de enfim, de circulação de pedestres, e também a Avenida Brasil já tem um movimentinho um pouquinho maior, né? Mas tudo dentro da normalidade aqui nas principais, Brasil e Avenida Atlântica, a gente está vendo aqui pelas câmeras em tempo real.
2: E olha, ainda no trânsito, nós vamos agora a uma matéria que vai falar que a renovação da frota de caminhões reduz as emissões de poluentes, avalia a Fretransesc. Vamos ouvir.
8: Um levantamento da Confederação Nacional do Transporte apontou que a substituição da frota por veículos menos poluentes pode melhorar a qualidade do ar em quase 80%. A renovação de caminhões pode ter impacto direto na redução da emissão de poluentes no Brasil. Veículos mais modernos consomem combustível de forma mais eficiente e seguem limites ambientais mais rigorosos. De acordo com o presidente da Federação das Empresas de Transporte de Carga e Logística de Santa Catarina, Dagnor Schneider, a redução de emissões passa pela renovação da frota de caminhões.
9: Infelizmente, o Brasil tem uma frota de caminhões bastante envelhecida. E o que nós precisamos é buscar alternativas. Acho que uma alternativa e um caminho, com certeza, são as fontes de energia limpa, alternativas, que vão sendo gradualmente inseridas ao nosso sistema. Mas, de um outro lado, o que nós temos ainda, como uma solução mais premente, nós temos hoje tecnologia Euro 6, que é a mesma tecnologia aplicada aos motores a diesel na Europa, que são muito menos poluentes do que os de gerações anteriores. E o que nós precisamos é criar mecanismos para que efetivamente essa frota mais antiga, nós falamos aqui de caminhões de 50, 40, 30 anos ou mais de uso. Isso é questão de, falamos aqui de questão de emissões, falamos aqui de questão de segurança viária.
8: Em 2025, o governo federal disponibilizou 10 bilhões de reais para a criação de uma linha de financiamento para a substituição da frota. O programa Move Brasil é voltado à troca de caminhões antigos por outros mais modernos e eficientes. Schneider afirma que uma iniciativa parecida está em diálogo com o governo estadual.
9: Nós realmente precisamos de uma forma mais célere e que nós encontramos mecanismos, a exemplo daquilo que projeto que a gente está discutindo, que a gente vai levar para a Secretaria da Fazenda e para o governo do estado, que é um projeto Renova Santa Catarina, olhando para os caminhões, principalmente de 30 anos ou mais, criando mecanismos de que esses caminhões possam ser retirados do mercado e ter a inserção de caminhões mais novos através de uma política de incentivo. Essa discussão nós vamos levar a um debate a quatro mãos com o governo do estado, buscando mecanismos para que efetivamente Santa Catarina também possa ser protagonista num projeto tão estratégico e importante para a sociedade catarinense brasileira. Então, a questão das fontes alternativas, aliado a uma renovação consciente e responsável das frotas mais antigas, com certeza é um importante caminho para que a gente possa contribuir decisivamente à descarbonização através do setor de transporte de cargas.
8: Além de iniciativas financeiras, o sistema transporte tem o programa Despoluir. É uma iniciativa que monitora veículos a diesel e orienta transportadores sobre manutenção, eficiência e consumo de combustível. Em pouco mais de 19 anos de existência, O programa já realizou mais de 5,4 milhões de avaliações ambientais. De Florianópolis, da Rede de Notícias Acaerte, Arthur Westphalen.
2: Muito obrigado, então, ao repórter Arthur Westphalen pelas informações. E olha, só fazendo um adendo aqui ainda no trânsito de Balneário Camboriú, a rua 1400 no centro, entre a Atlântica e a Brasil, né? Avenida Brasil, ainda continua fechada, né? Sem trânsito nesse momento, não podendo circular, né? Você motorista que está andando também, como a Giane disse, né? Avenida Brasil mais lenta um pouco, Atlântica mais livre e alguns pontos ainda, olha, 3300 também parado nesse momento próximo da Marginal Leste. Também a Marginal Oeste chegando aqui em Balneário Camboriú, você vem de Itajaí também parada nesse momento. Pontos de lentidão também na rua Corupá, passando o Pontilhão, né? Próximo, depois da Marginal Oeste. Então, pontos de lentidão agora com chuva na manhã desta terça-feira aqui em Balneário Camboriú.
0: E a 3700 também em direção da Brasil, em direção da Avenida Atlântico, em direção à Avenida Brasil, também está em meia pista ali. Tem uma barricada, está sendo feito umas obras ali no trânsito. Então, o pessoal tem que ter bastante atenção, principalmente em dias de chuva, né? Que aumenta a frota de veículos também no município, dentro do município, devido à chuva, né? Agora são 7:26. 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
2: E a projeção do mercado financeiro para a inflação oficial de 2026 subiu de 4,99% para 5,01%, segundo o boletim Fox, divulgado ontem pelo Banco Central.
0: Foi a terceira alta consecutiva da estimativa para o Índice Nacional de Preços ao Consumidor Amplo, o IPCA, considerado a inflação oficial do país.
2: Para 2027, a expectativa para a inflação passou de 4,31% para 4,30%. Já para 2028, a projeção foi mantida em 3,8%.
0: E no primeiro pregão, depois do primeiro turno das eleições 2026, o Ibovespa B3 teve a maior alta diária desde 2020 e fechou no maior patamar da sua história. O principal indicador no mercado acionário brasileiro subiu 7,70% aos 206.911 pontos.
2: O Ibov bateu também o recorde intradiário ao tocar os 209.605 pontos, com suporte generalizado das ações do índice. Os destaques ficaram com os papéis da Petrobras, bancos e B3, que subiram acima de 10%. Vale e Embraer tiveram também maior impacto na outra ponta. Diante dessas informações, vamos saber como é que ficou a cotação do dólar e do euro no pregão desta segunda-feira.
0: O dólar comercial apresentou queda de 4,01%, fechou o pregão em R$ 5.
2: O dólar turismo foi também no mesmo sentido, caiu 4,25% e cotou em R$ 5,19.
0: E o euro também apresentou uma queda de 4,45%, finalizou em R$ 5,61, uma queda grande.
2: Queda grande de todos eles, né, Giane ouvintes, né?
0: Inclusive falando ali a respeito dos investidores da B3, enfim, ali, tudo motivados aí pelo resultado do primeiro turno das eleições aqui do Brasil.
2: Sem dúvida.
0: Pegou de surpresa os investidores também. Flávio Bolsonaro está em ficar em primeiro lugar, né? No primeiro turno, enfim, passar aí as perspectivas segundo as pesquisas eleitorais, que falavam que Lula estaria na frente o tempo todo. Todas as pesquisas que saíram, Lula estaria na frente, e o resultado das urnas foi diferente. Flávio na frente surpreendeu até os investidores.
2: É verdade. E vai continuar.
0: Só os eleitores e investidores.
2: Sem dúvida, é verdade. E vai continuar assim nas próximas 3 semanas até o segundo turno, no dia 25, né? Que vai mexer com a bolsa também.
0: Exatamente, então antecedem aí o segundo turno. Bom, agora são 7:29. O Jornal da Camboriú vai para um rápido intervalo e voltamos já. 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

7:32, o Jornal da Camboriú está de volta. Muito obrigado pelo seu carinho e pela sua audiência. 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

0: a Prefeitura de Balneário Camboriú, por meio da Secretaria de Assistência Social Mulher e Família, vai lançar hoje, terça-feira, o projeto Direito Delas. A iniciativa envolve orientação jurídica gratuita e ampliação do acesso das mulheres em vulnerabilidade à informação sobre os direitos delas e atendimentos individualizados na Casa da Família, que está localizado na rua 3100, número 876, no centro aqui de Balneário Camboriú. Esse projeto representa mais um passo no fortalecimento da rede de proteção às mulheres da nossa cidade, aqui de Balneário Camboriú, também por aproximar o conhecimento jurídico da realidade de quem precisa. Porque lembrando que não basta dizer a uma mulher que ela tem direitos, é preciso ajudá-la a conhecê-los, também compreendê-los e saber como utilizá-los, ressaltou aí o secretário de Assistência Social Mulher e Família, Dão Kederman.
1: E seguem abertas até o dia 30 de outubro as inscrições do chamamento público da Prefeitura de Balneário Camboriú para o comércio ambulante nas praias, temporada 2026-2027. São 521 vagas distribuídas em 15 categorias de atividade, das quais 25 são reservadas a pessoas com deficiência PCD. As licenças valem exclusivamente para a faixa de areia. O pedido deve ser feito pela plataforma UNDOC com assunto ambulantes 2026-2027 até as 23 horas do último dia, do dia 30. A plataforma pode ser acessada pelo site da prefeitura, pelo www.bc.sc.gov.br. Olha, quem tiver dificuldade para usar a plataforma pode procurar, inclusive, o setor de protocolo da prefeitura, que mantém guichês exclusivos, então, para esse serviço até o dia 30. Os interessados são recebidos das 8 às 11 horas, com atendimento até às 12, até o meio-dia, e o limite de 50 atendimentos por dia. Não há atendimento nos fins de semana, claro, feriados também, por isso os guichês não abrem na próxima segunda-feira, que é feriado nacional. Então, fique atento, hein? Serão aceitos somente os protocolos que estiverem com a documentação completa, e é importante conferir todos os itens antes de enviar o pedido, porque após dia 30 de outubro não será mais possível complementar, incluir ou substituir os documentos. Então, cada candidato pode concorrer em apenas uma atividade e a inscrição deve ser feita como pessoa física. Se houver mais de uma inscrição, da mesma pessoa, será considerada então apenas a mais recente. Todos devem apresentar documentos de identidade, foto, CPF, então prepare já toda a documentação aí, comprovante de residência, enfim, e compareça o quanto antes na prefeitura de Balneário ou então pelo site, né? Que tem mais informações para você se cadastrar. Para análise curricular, devem ser anexados documentos que comprovem o tempo de exercício da atividade, como alvarás de anos anteriores e certificados também de cursos de aperfeiçoamento.
0: E a Secretaria de Turismo de Itapema informa que a solicitação de taxa e pagamento dos alvarás temporários para a alta temporada de verão termina no próximo sábado, dia 10, com prazo de emissão do boleto até a sexta-feira, dia 9. Os permissionários devem solicitar a renovação somente via protocolo web pelo site da Prefeitura de Itapema. Mais informações no setor de alvará, na Secretaria de Turismo, que está localizado na rua João Francisco Pio, número 537, no bairro Centro, Canto da Praia, perdão, em Itapema, de segunda a sexta-feira, do meio-dia às 6 horas da tarde, ou também pelo telefone 47-3268-8033.
1: E a Secretaria de Assistência Social Mulher e Família está lançando nesta terça-feira, às 18 horas e 30 minutos, no Teatro Municipal Bruno Litz, o projeto Cuidado Mental e Acolhimento para Famílias Atípicas por meio da cinebiografia. O evento terá entrada gratuita e contará com a exibição do filme O Farol das Orcas, com o objetivo de promover então a saúde mental, acolhimento emocional e o fim do isolamento social de familiares de crianças neurodivergentes. O projeto será desenvolvido no formato de cinedebate e grupo reflexivo dividido em encontros semanais em parceria com o curso de psicologia da Univale. Nos encontros Será usada a narrativa O Farol das Orcas como ferramenta terapêutica para reflexões. Olha só, mais informações, então, você pode obter na Secretaria de Assistência, enfim, Secretaria da Mulher, na Casa da Família, né? O projeto, ele consolida o compromisso que Balneário Camboriú tem em transformar a sensibilidade em política pública. Sob o ecossistema, o programa BC Acessível Verdadeira Inclusão não se limita à acessibilidade física e estrutural, mas alcança também corações das estruturas familiares. Portanto, o projeto é uma ação da diretoria do Departamento de Políticas Públicas Especiais da Coordenadoria de Políticas Públicas a Pessoas com Deficiência. O evento é gratuito.
0: E olha, 7h39 agora, vamos a uma matéria ainda na utilidade pública, porque o Tribunal Regional Eleitoral de Santa Catarina apresenta balanço final das eleições 2026 aqui do estado. Vamos conferir.
2: O primeiro turno das eleições terminou com 255 ocorrências, foram menos de 1% das urnas. O Tribunal Regional Eleitoral de Santa Catarina considerou a eleição um sucesso. A apuração foi concluída por volta das 10 horas da noite e confirmou o resultado para todos os cargos em disputa. O presidente do TRESC, o desembargador Carlos Alberto da Silva, celebrou a baixa quantidade de ocorrências.
3: A votação no dia de hoje transcorreu na mais absoluta tranquilidade, ainda que tenham sido registradas filas em alguns locais de votação, o que já era previsto em razão do número de cargos em disputa. No aspecto técnico, não houve a substituição de urna eletrônica por votação em cédula de papel. Isso significa que em Santa Catarina, a votação foi 100% eletrônica. Ao longo do dia, foram registradas 274 ocorrências com urnas eletrônicas, sendo 106 com substituição por urnas de contingência, o que também é normal, e que corresponde a apenas 0,6% das mais de 17 mil urnas que eu mencionei há pouco. Na maioria das outras ocorrências observadas, a reinicialização da máquina ou o ajuste do papel e da bobina foram suficientes para resolver o problema, esses pequenos problemas verificados.
2: O primeiro município a concluir a apuração foi Lajeado Grande, no Oeste Catarinense, às 5h13 da tarde. O desembargador Silva reforçou o papel importante de cada membro da Justiça Eleitoral.
3: As eleições foram conduzidas com sucesso pela Justiça Eleitoral por meio de sua sede aqui em Florianópolis e também pelas 6 zonas eleitorais espalhadas por todo o nosso estado. E nesse momento eu quero agradecer e homenagear a todos os servidores aqui da sede e também todos os servidores das 100 zonas eleitorais espalhadas por todo o estado, assim como os magistrados dessas zonas eleitorais, os membros do Ministério Público, e em um trabalho hercúleo, e somado a eles também os mais de 80 mil mesários e auxiliares da Justiça Eleitoral, a quem eu sempre denomino como o exército do bem, o exército da democracia.
2: Ao todo, 4.634.550 catarinenses foram às urnas neste domingo. Nas eleições majoritárias, os candidatos Jorginho Melo, Carol Detone e Carlos Bolsonaro foram eleitos ao governo e ao Senado, respectivamente. De Florianópolis, da Rede de Notícias Acaerte, Arthur Westphalen.
0: Muito obrigado, então, ao repórter Arthur Westphalen pelas informações.
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0: duas representantes na seleção brasileira que disputa o ISA World Surfing Games em 2026.
1: Laura Haupt, de Florianópolis, e Tainá Hinkel, da Guarda do Embaú, em Palhoça, foram convocadas para a competição entre os dias 6 e 15 de novembro em Punta Rocas, no Peru, que marca o início do ciclo classificatório de surf para os Jogos Olímpicos de Los Angeles 2028.
0: O país campeão por equipes no masculino do ISA Games 2026 garante, portanto, uma vaga olímpica extra no gênero. O mesmo vale para a seleção vencedora da disputa feminina. Boa sorte, então, às meninas aí para a disputa do Surf Games 2026.
1: Talentosíssimas as duas meninas, duas surfistas, né? Catarinenses. Vamos falar de Brasileirão.
0: Bora lá, então, Brasileirão.
1: Olha, depois da pausa para a data FIFA, o Campeonato Brasileiro está de volta para quem estava aí ansioso, né? Para a continuação aí. A bola volta a rolar, então, nesta quarta-feira, dia 7 de outubro, com a 29ª rodada da competição. Na quarta-feira, amanhã, serão 5 partidas, então, às 7:30 da noite, Bragantino enfrenta o Mirassol, o Internacional recebe o Corinthians, o Remo encara o Grêmio e o Vitória joga contra a Chapecoense. Às 8:30, Botafogo e Vasco fazem um duelo importante no Rio de Janeiro, fechando a noite, às 9:30, Cruzeiro e São Paulo se enfrentam no Mineirão. Já na quinta-feira, dia 8, mais 4 jogos contemplam e completam a rodada. Às 7:30 da noite, o Santos recebe o Flamengo na Vila Belmiro. Às 8, o Atlético Paranaense encara o Atlético Mineiro. Às 9:30, Fluminense enfrenta o Coritiba, enquanto que o Palmeiras e Bahia também entram em campo no mesmo horário. É a retomada do Brasileirão em um momento decisivo da temporada. Flamengo e Palmeiras aparecem na briga direta pela liderança, enquanto que os demais clubes seguem na luta por Libertadores Sul-Americana e contra o rebaixamento.
2: Me ajuda aí!
1: É, tem que ajudar.
2: Me ajuda aí!
1: Tem uns times aí que estão já na linha do rebaixamento. Depois da pausa, então, é hora de voltar a campo e daqui pra frente cada pontinho aí pode fazer a diferença na tabela.
0: E olha, ainda no Brasileirão, agora na Série B, né? Após perder por 1-0 para o Ceará, o Avaí registrou mais um recorde negativo nesta edição da Série B do Brasileiro. Além de aumentar a sequência dentro da zona de rebaixamento, o Leão da Ilha chegou a 17 derrotas, maior número do clube em uma edição da Série B na era dos pontos corridos desde 2006. Antes, o recorde de derrotas tinha sido na primeira edição da Série B dos pontos corridos há 20 anos, quando o Avaí registrou 16 derrotas. Na época, o clube encerrou a participação em 13º lugar. Neste ano, o Avaí chegou em 17 derrotas após 31 rodadas. Restam 7 rodadas para o fim da competição e o Leão da Ilha está em 17º lugar, então pode aí ocorrer, né? O rebaixamento, tem que tomar cuidado. E olha, uma última informação aqui do esporte: a seleção brasileira feminina reúne no atual grupo atletas de diferentes partes do país. As jogadoras convocadas para a data FIFA agora de outubro, que terá 2 amistosos com a Argentina, tem representantes das 5 regiões do Brasil. O Sudeste é a região com o maior número de atletas, com 13, e São Paulo é o estado com mais representantes, com 8 jogadoras. Lembrando que na data FIFA, a amarelinha, a seleção feminina, vai viajar ao Sul, ao Nordeste. Portanto, no sábado, dia 10, o Brasil enfrenta a Argentina no Beira-Rio, em Porto Alegre, às 4:30 da tarde. O segundo amistoso será no dia 13 de outubro, às 8:30 da noite, na Arena Pernambuco, em Recife. Mais detalhes você confere aí no site da CBF, que é o cbf.com.br. Bom, são 7:47. Depois das informações do esporte de hoje, o Jornal da Camboriú FM vai para um rápido intervalo e voltamos já. 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

0: Jornal da Camboriú, muito mais que notícias. 7:50. A Prefeitura de Camboriú realiza neste sábado, dia 10 de outubro, mais uma edição do Camboriú Agito nos Bairros, das 10 às 15 horas, na Escola Wesley Ricardo Santos, na Rua Rio Muniz, loteamento Jardim Veneza. A programação terá a inauguração da Escola Modular. O Agito terá serviços gratuitos também de saúde, ações ambientais, música, dança, oficinas e atividades de lazer.
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0: E o presidente norte-americano Donald Trump disse nesta segunda-feira que o segundo turno das eleições no Brasil deve ser muito acirrado. A declaração foi dada a jornalistas em frente à Casa Branca antes de o republicano partir para um compromisso no estado de Nebraska. Questionado sobre o desempenho do senador Flávio Bolsonaro, filho do seu aliado Jair Bolsonaro, Trump se disse surpreso com o resultado. O americano evitou falar mais sobre a disputa aqui no Brasil. Nos dias anteriores ao pleito do último domingo, o republicano não respondeu, enfim, se apoiaria Flávio ou não. Na manhã de segunda-feira, então, o secretário de Estado do país, Marco Rubio, disse que todos esperavam que o pleito fosse para o segundo turno. Ele indicou também que o governo Trump acompanhará a nova disputa entre Flávio Bolsonaro e Lula em 25 de outubro.
1: E a investigação sobre a queda do helicóptero que matou o cantor Rick da dupla com Renner e outras 4 pessoas em Urubici, na Serra, aqui de Santa Catarina, busca imagens e dados que possam ajudar a esclarecer as circunstâncias do acidente. A Polícia Civil informou que solicitou à Polícia Científica os aparelhos que estavam com as vítimas e que foram localizados no local da queda. Entre os itens estão uma câmera e celulares que devem passar por análise. A intenção é verificar dados, registros e conversas que possam contribuir para a investigação. Até o momento, segundo a Polícia Civil, não há elementos que permitam antecipar conclusões sobre as circunstâncias do acidente.
0: E o presidente nacional do PL, Valdemar Costa Neto, afirmou nesta segunda-feira que Jair Bolsonaro terá participação em um eventual governo de Flávio Bolsonaro. Em entrevista à imprensa, Valdemar negou que o ex-presidente ocupará um cargo de ministro, mas que deverá dar opiniões e influenciar a administração do filho e até mesmo indicar nomes para ocupar cargos. A declaração ocorreu, então, após um jornalista questionar Valdemar da Costa sobre a possibilidade de um governo Flávio começar sob turbulência institucional diante da defesa de setores do PL por processos de impeachment de ministros do Supremo Tribunal Federal. E também da possibilidade de Flávio conceder anistia ou enfim, anistias, um indulto ao seu pai, o Jair Bolsonaro, né? Valdemar afirmou também que a decisão sobre eventuais pedidos de impeachment caberia aos senadores e defendeu que o país não deveria entrar em uma escalada de conflito. Segundo o presidente do PL, Flávio Bolsonaro deverá seguir no início de um eventual governo uma estratégia semelhante adotada por Jair Bolsonaro em gestão, com pessoas de confiança em postos considerados importantes e autonomia para os integrantes do governo. governo.
1: E com o avanço da direita na composição do Congresso Nacional, os presidentes da Câmara, Hugo Mota, do Republicanos da Paraíba, e do Senado, Davi Alcolumbre, do União do Amapá, devem ter maior dificuldade em outra eleição, prevista para fevereiro de 2027. A escolha é de quem comandará as duas casas pelos próximos dois anos. Ambos buscam a reeleição nas presidências das respectivas casas. Tanto Mota quanto Alcolumbre se reaproximaram do presidente Lula nos últimos meses. O presidente da Câmara, de forma mais explícita, pedindo votos para as casas. Tanto Mota quanto Alcolumbre se reaproximaram do presidente Lula nos últimos meses. O presidente da Câmara, de

0: Segundo a Ipagre Serão, o volume de chuva então deve ser elevado aqui no Vale do Itajaí, Grande Florianópolis, pela Alto Norte, Litoral Norte, enfim. Além da chuva persistente, há a possibilidade de temporais isolados com raios rajadas de vento. Enfim, o que é importante é que a Defesa Civil orienta os moradores a evitar áreas alagadas e não atravessar pontes ou pontilhões cobertos pela água. Durante os temporais, a recomendação é procurar abrigo em local seguro, longe de árvores, postes e placas.
1: E os passageiros de um avião da Gol que saía do Recife com destino a Guarulhos, São Paulo, levaram um susto quando o motor da aeronave pegou fogo após bater num pássaro. Ontem, segunda-feira, a aeronave deu a volta e fez um pouso de emergência às 13h47 no Aeroporto Internacional de Guararapes. Na aviação, esse tipo de incidente é chamado de bird strike, quando há colisão com uma ave e pode pôr em risco a segurança do voo. O caso é investigado pelo Centro de Investigação e Prevenção de Incidentes Aeronáuticos, o CENIPA.
0: Olha sobre a escala 6x1, olha só, o presidente do Senado, Davi Alcolumbre, manteve o calendário de discussão em plenário da proposta de emenda à Constituição, a PEC, que acaba com a escala 6x1. Serão três sessões semipresenciais. A primeira será nesta terça-feira e as outras duas na quarta e na quinta-feira. Na avaliação de líderes do governo, o avanço dos candidatos de direita no Senado nas eleições de domingo inviabiliza as chances de votação desta PEC na casa. O anúncio na última sexta-feira, antevéspera do primeiro turno das eleições, foi tratado como um gesto de Davi Alcolumbre ao presidente Luiz Inácio Lula da Silva. Então, o fim da escala 6x1 é considerada uma das prioridades do governo atual no Congresso Nacional. O texto foi aprovado pela Câmara dos Deputados no fim de maio. Então, está inviabilizado aí a votação. Enfim, o Alcolumbre mantém calendário de discussão sobre o fim da escala 6x1, mas a votação do texto é incerta.
1: E olha, Cláudia Fernanda Tavares, mulher condenada por dopar, matar o marido e esconder o corpo dele em um freezer, teve a pena de 20 anos e 24 dias de prisão mantida pelo Tribunal de Justiça de Santa Catarina. A decisão do judiciário foi tomada após análise de recursos da defesa e acusação. Com o resultado, Cláudia continua presa em regime fechado. Ela cumpre pena por homicídio qualificado, por asfixia e por dificultar a defesa da vítima, ocultação de cadáver e também falsidade ideológica.
0: E é hora de ir embora, Luiz Gustavo.
1: É hora de ir embora, né? 8h em ponto, Giane.
0: Então, o Jornal da Camboriú fica por aqui no oferecimento de
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0: 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E assim fechamos o fim de mais uma edição do Jornal da Camboriú FM. A nossa equipe agradece a sua companhia. Muito obrigada pela sua audiência.
1: Voltaremos amanhã trazendo as principais informações, notícias e tudo o que acontece na nossa região, estado, no nosso país e também no nosso mundo.
0: E a partir dessa sexta-feira, dia 9, começa então a propaganda eleitoral gratuita do segundo turno. O horário presidencial será das 7h às 7h10 e das 12h às 12h10 de segunda a sábado. A propaganda segue até o dia 23. E diante disso, o Jornal da Camboriú também começa um pouquinho mais tarde, a partir das 7h15.
1: Na sequência, você fica com o Bom Dia Legal, com Jane Monaretti até o meio-dia. É isso aí, ótima terça-feira pra

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com muita música boa, com a sua participação pelo WhatsApp, olha, 47992675901, já tá te esperando nessa manhã de terça-feira por aqui. Manda seu feedback, diz aonde tá ouvindo, pra levar aquela carimbada exclusiva que só tem aqui na Camboriú FM. Também tem horóscopo da Camboriú, daqui um pouquinho já tem os primeiros três signos, então fique atento pra não perder o seu signo, tá bom? Previsão do tempo, temperatura também pra gente saber como é que vai ser esse tempo hoje em todo o litoral. Já ficou um pouquinho informado aqui no Jornal da Camboriú, né? Ficou bem informado, inclusive, aí sobre o tempo, mas a gente vai passar aí um spoilerzinho dos próximos dias também, quando é que o sol vai voltar, tá bom? Então fique ligado num Bom Dia Legal. Também tem Roberto Carlos, o Rei, em detalhes, só os melhores do Rei, no pé da notícia de hora em hora, anedotas do Vermelho, sua participação, que eu já falei que é fundamental. Tem música Filé do Dia também, boa, aí, que bom, hein? Aquela filezona, né? Expelida dentro pra você, toca 5 vezes na programação da Camboriú FM. E claro que a gente vai começar com música que anima pra gente já começar dançando essa manhã de terça-feira. E vamos começar já falando em Français, Tragédie com o Rei Rô, bora!

Que mulher fica na rádio que a gente ama, Fernanda. I'm loving you. Também ouvimos Marina e Lali com Vinícius de Black. Com Olha Pra Mim, a primeira, abrindo Bom Dia Legal dessa terça-feira com Tragédie. Hey, oh.

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0: junto com a gente pelo 479-9265-901. Vamos lá então com alô para os nossos ouvintes queridos que já estão passando desde cedinho por aqui, mandando seu alô desde o comecinho do programa. Olá, bom dia, Neri, ou Neri, o Neri, é o Neri Melo de Itapema.
1: Bom dia, Rádio Camboriú.
0: Tudo bem, queridão?
1: Bom dia, Diane, bom dia a todos que estão ouvindo. Que nós tenhamos uma terça-feira abençoada por Deus.
0: Epa!
1: E ouvindo essa rádio maravilhosa, né?
0: Aí sim, querido.
1: Eu não sei, aí aqui tá chovendo bastante, então o jeito é ficar em casa ouvindo a rádio.
0: Ah, que bom, e quem pode?
1: Bom dia, um abraço a todos.
0: Quem pode ficar em casa, fica em casa mesmo, né? Porque não pode, tem que sair trabalhar, mas tá tudo certo, tem que trabalhar também, né? Mas pra quem pode, que maravilhoso ficar em casa num dia desse, né, Neri? Muito obrigada pelo feedback, mandar uma alusão aí pro Paulo também, já passando por aqui, a Fernanda de Camboriú, do Monte Alegre também. Bom dia, Fernanda, tudo certo? Aí, quem mais tá passando por aqui? O Zango Souza de Pissarras também. Bom dia, Zango. Tudo certo com você? Ouvinte dessa maravilhosa rádio. Coisa boa, hein? Mora em Balneário Pissarras. João Arnaldo de Souza. Muito obrigada aí pelo feedback. É claro, a gente vai dar aquela carimbada para o ouvinte fiel e manda você também o seu feedback aí. Bom, chegando ao Oba Oba Samba House com Tempo Perdido.

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1: Vamos para a previsão dos três primeiros signos do horóscopo da Camboriú para você que nasceu em Áries, Touro e Gêmeos. Arianos, nascidos em 21 de março a 20 de abril, o dia vai pedir reflexões, transformações internas, conversas mais profundas vão ajudar a desenhar planos de longo prazo e firmar associações. Com sentimentos positivos e maior autoconfiança, você poderá entrar em um grupo e conquistar novos espaços no amor. Pensar em casamento dará segurança à relação. Encare aquela conversa delicada hoje, Ariano. Você, nascido em Touro, 21 de abril a 20 de maio, vá mais fundo no diálogo, Touro, com a família e com o par também. Assuntos da casa ou de moradia vão ganhar uma certa urgência. O dia também trará reencontros, muito carinho, autoestima, fortaleça as bases afetivas. Inseguranças no trabalho pedirão tempo para reestruturar tarefas e projetos. A saúde vai pedir rotina mais disciplinada, portanto, retome os cuidados e mantenha a regularidade. Geminianos, nascidos em 21 de maio a 20 de junho, as comunicações estarão abertas. Tome iniciativas e amplie contatos de trabalho. Será um ótimo momento para apresentar ideias e marcar presença nas redes. O trabalho autoral ganhará mais consistência hoje. Renove conceitos e encontre novas maneiras de se expressar. Conte com mais organização, reserve o tempo para cuidados de beleza e corporais. Logo mais previsões para quem nasceu em Câncer, Leão e Virgem.

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1: Camboriú FM, 8:32.
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11: A mulher em casa falou assim pro marido, né? Nossa, bem, eu fiz um escondidinho pra comer e agora não tô achando. Ele falou, ah, então você tem que fazer um pavê. Ela, ué, pra quê? Pra ver se você acha.

Então, você vai ver a minha rádio que a gente ama. Vamos de rack nessa manhã de terça-feira chuvosa aqui em Balneário Camboriú e Litoral Norte, Santa Catarina. Big Mountain, Come Baby, I Love Your Way. Também Vanessa Rangel passando por aqui com a original Palpite. E a primeira do bloco, Sean Paul com Gil e Stephanie com Light My Fire.

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essas eleições 2026 estão surpreendendo muita gente. Tem gente que ficou de fora e muita gente tem renovação na casa aí. Olha só, gente, o Tiririca perdeu o mandato após 16 anos. Quer dizer, ser famoso já não garantiu mais eleição, não garante mais eleição pra ninguém, inclusive nesse ano. O povo, né, tá mais politizado ainda bem, hein? Tá escolhendo melhor os seus candidatos. Nada contra o Tiririca, enfim, mas enfim, é, buscando mais legado, né? Mais história na política, na verdade, aí, mais projetos aprovados aí que beneficiem a vida das pessoas, né? Que faça a diferença, que é isso que é importante na hora de votar. O que que aquela pessoa fez que mudou a vida do cidadão, né? É por aí. Então, o Tiririca, depois de 4 mandatos consecutivos como deputado federal por São Paulo, ele transferiu o título dele eleitoral para o Ceará, que é a sua terra natal, e recebeu apenas 5.523 votos. O resultado encerra a permanência de 16 anos na Câmara dos Deputados. Ele aprovou muito pouco, gente. Fez muito pouco lá, foi muito em São Paulo também, enfim, e apresentou 14 projetos de lei, enfim. Foi muito fraquinho lá, o Tiririca não se reelegeu. Então, assim. E aí tem uma série de outros artistas também, olha só. É, derrotados aí nessa eleição, a Silva Bravanel, filha do Silvio Santos, aí também tá fora, saiu para deputada federal aí. Também a Raquel Sherazade, que é jornalista, enfim, o Datena também, olha só. O Siqueira Júnior, enfim, o Geraldo Luiz, também apresentador, também ficou de fora. E, enfim, olha só quem mais. Também o Netinho de Paula, cantor Netinho de Paula também se candidatou, Eduardo Xaropinho, Manuel Gomes, o Caneta Azul, gente, não conseguiu se eleger, gente, olha só, coitado Caneta Azul, hein? Frank Aguiar também, gente, também, né? Por favor, né? Tem gente aí se elegendo aí, querendo sair candidato aí, não tem nada de política, né? Cantor tem que cantar, apresentador tem que apresentar e, pô, assim, gente, não que não possa ser, né? Mas, enfim, Air Supply chegando com London Designs.

agora da previsão do tempo para Balneário Camboriú e também boa parte do litoral norte. Nesta terça-feira, chuvoso pela manhã, aberturas de sol à tarde, há possibilidades ainda, pancadas de chuva que vão até a noite. Isso é a previsão do tempo, previsão, gente. Pode ser que só chova à tarde, pode ser que realmente o sol dê as caras, mas está difícil, segundo o que a gente está percebendo aqui dos próximos dias também. Inclusive, olha só, amanhã, na quarta-feira, tem pancadas de chuva pela manhã, muitas nuvens à tarde, à noite também o tempo fica firme, segundo a previsão do tempo. Então, já na quinta-feira, vai ter sol com algumas nuvens, período de céu nublado e à noite pancadas de chuva. Mais ou menos os próximos dias aí, tá bom? Então, uma instabilidade na região. A mínima foi de, esta terça-feira, foi de 15 graus, máxima 18. Aqui em Balneário Camboriú, estamos com 16 graus. O tempo é instável, de céu encoberto com chuvinha fina.

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música filé do dia desta terça-feira vai te surpreender. Olha, um dos maiores sucessos da cantora Kelly Key chegando por aqui. Foi lançada em novembro de 2001. É, pra tem muita gente que lembra aí, como passou o tempo, hein? Foi o segundo single do seu álbum de estreia, inclusive o maior sucesso da Kelly Key passando por aqui é no Bom Dia Legal. Olha só, Paixão de Infância, você já tá mais ou menos tendo a ideia qual é a música filé do dia de hoje, né? A letra foi inspirada em uma história real da adolescência da própria Kelly Key, quando ela tinha cerca de 7 aninhos, ela era apaixonada por seu professor de educação física, mas ele não dava nem aí pra ela, nem bola, achando que ela era nova demais pra ele, né? Mas depois que ela cresceu,

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Essa música é uma viagem RPM com quatro coiotes, When the Run, também passando por aqui com The Promise, é verdade, não é No Promise, é The Promise. E Kelly Key passando com o maior sucesso dela, que aliás despontou aí pras paradas nacionais, né? Com Baba, Baba Baby. É um recadinho aí, né? Snowboard, depois Baba Baby.

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Vamos para o WhatsApp da Camboriú FM. Vem você junto com a gente. Anote o telefone aí, mande seu feedback. Tem carimbada pelo ouvinte fiel por aqui nessa manhã de terça-feira. A Josi tá passando por aqui dizendo, ó, bora levantar a gente, realizar, ser feliz e amar. Isso aí, Josi, obrigada. Também quem mais passando? O Django, tá passando por aqui, né? Um abraço. Também quem mais? O Aloir também dando um alô pra gente. A Marisa, bom dia, minha querida. Gostaria que você mandasse os parabéns pra minha prima, Alcimar, que está de aniversário hoje. Ah, claro. Beijos pra você e... Parabéns, então, para a prima da Marisa Martins, Alcimar, de aniversário. Muitas felicidades, muitos anos de vida, muita saúde, o que desejo a toda a equipe aqui da Rádio Camboriú FM. Vamos lá, então? Inclusive, vamos carimbar Alcimar também, hoje aqui como ouvinte fiel da Camboriú FM. Uhul! Chegando, Scorpions. We love the chat.

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1: A previsão de mais três signos para você que nasceu em Câncer, Leão e Virgem. Cancerianos nascidos em 21 de junho a 22 de julho, dinheiro será o assunto principal. Faça um planejamento financeiro, mude padrões de consumo, já que não fazem sentido. Olhar o futuro com visão de longo prazo dará tranquilidade nas escolhas. O dia também pedirá reflexões sobre a vida e sobre o que você deseja construir. Bases afetivas mais firmes darão sustentação à carreira. Estabilidade pela frente. Leão. Você, leonino, nascido em 21 de julho a 22 de agosto. Energia e vontade de fazer acontecer não vão faltar. O seu brilho, empatia e autoconfiança atrairão olhares e apoios hoje. Tome a frente de um projeto e mostre do que é capaz. Não assuma responsabilidades e demandas que não são suas. Contatos e mensagens trarão boas notícias e novas motivações. Planeje uma viagem com antecedência, carisma em alta. Você, virginiano, nascido em 23 de agosto a 22 de setembro, comece o dia em um ritmo tranquilo e dê espaço ao silêncio. Conversas com irmãos ou alguém próximo dará uma perspectiva diferente a assunto antigo. Releia uma mensagem ou documento antes de enviar e evite confusões ou esquecimentos. A intuição estará aguçada e ajudará a perceber o que não foi dito. Então, à noite, descanse, recarregue as baterias. Daqui a pouquinho, previsões para quem nasceu em Libra, Escorpião e Sagitário.
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Tarde, sempre conectada com o sucesso, passando aqui Erasmo Carlos, trazendo recordações dos velhos tempos. É, mesmo que seja eu, se fosse naquela época, hoje, né? Como hoje, essa música seria chamada de música machista, né? Enfim, pelos defensores, pelas feministas, enfim, né? É, precisa de um homem para chamar de seu, diz o Erasmo Carlos aí, né? Outros tempos. Scorpions também com Win of Change, a primeira do bloco.

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Bom, você ligado junto com a gente, o Bom Dia Legal, ligado na 90.1, a primeira do seu rádio. É, aqui tem a melhor programação musical do Brasil. Então, quer ouvir música boa? Não sai daí, não. A gente falando nisso, a gente vai tocar uma música agora que foi um dos maiores sucessos que levou, enfim, a banda Evanescence. Você gosta de Evanescence? Ah, gosta, né? Eu também gosto, adoro. Inclusive, o estilo da Evanescence é incrível, né? Esse estilo velado, enfim, de músicas veladas. Mas essa música que a gente vai tocar agora foi um dos maiores sucessos, inclusive, de estreia do álbum Fallen, do Evanescence, e transformou-se aí em um fenômeno global de rock, um fenômeno essa música aí. Pois é, a Emily, que é a vocalista do Evanescence, ela escreveu a letra quando ela tinha 19 anos, inspirada aí pelo seu marido, né? Na época, enfim, em que ela conheceu, ele era só um conhecido ainda, e que quando eles se conheceram num restaurante, ele perguntou pra ela assim, se ela era feliz. Então, você é feliz? Tal. E ela começou a refletir, né? Sabe o que é um artista, né? Então, começou a refletir e escreveu essa música que a gente vai ouvir agora. Inclusive, que tem uma frase que diz, how can you see into my eyes like open doors? Que diz assim, como você consegue ver nos meus olhos como portas abertas, né? Como você consegue perguntar e ver se eu sou feliz? Evanescence passando por aqui com Break

FM sempre conectada com você, sempre conectada com o sucesso, passando aqui, deu pra sentir, né? Qualidade de música eletrônica, um remix do DJ Hannes com Ice MC Take Away the Color. Também RPM, Renato Russo com A Cruz e a Espada e, claro, Evanescence, a primeira do bloco musical com Bring Me

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com bom dia legal nesta manhã instável em Balneário Camboriú, de chuvinha fraca nessa terça-feira. Olha, aproveita então que você tá ouvindo a Camboriú FM, e se você tá em casa, que maravilha, hein? Que coisa boa, você pode estar em casa com uma chuvinha dessa, aproveitando, tá de folga, mas enfim, tá no seu trabalho também. Aproveita e dá uma passada no nosso Instagram para conhecer, sim, a toda a equipe aqui da Camboriú FM no @ Rádio Camboriú, tá certo? Bora lá então, também você pode entrar no nosso site, claro, www.radiocamboriú.com.br. Aí tem as

Momento pra você dar uma verificada ali, enquanto que a gente paga de imposto nesse país, hein, gente? Não é brincadeira, hein? Você pode vir aqui de Balneário Camboriú, do estado de Santa Catarina e também do Brasil afora. Então dá uma entrada aí, participa, siga a gente no Instagram também. Chegando Felipe Duran com Viva a Vida.

FM, a rádio que a gente ama, 46 anos de Fazendo Companhia, Raça Negra. É, olha só com chuva, o ritmo da chuva. Também a gente ouviu aí Felipe Duran com Viva Vida.

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0: A Secretaria de Assistência Social Mulher e Família lança nesta terça-feira às 18h30 no Teatro Municipal Bruno Nitz o projeto Cuidado Mental e Acolhimento para Famílias Atípicas por meio da Cinebiografia. O evento terá entrada gratuita e contará com a exibição do filme O Farol das Orcas. Com o objetivo de promover a saúde mental, acolhimento emocional e o fim do isolamento social de familiares de crianças neurodivergentes, o projeto será desenvolvido no formato de cine-debate e grupo reflexivo dividido em encontros semanais em parceria com o curso de psicologia da Univali. Nos encontros

0: utilizada a narrativa de O Farol das Orcas como ferramenta terapêutica e para reflexões. Baseado em uma história real, o filme é sobre a jornada de uma mãe que viaja com o filho autista até a Patagônia, no extremo sul da América do Sul, na busca de um tratamento alternativo por meio do contato com as baleias orcas da região. A jornada começa após Lola assistir um documentário. O projeto é direcionado a famílias atípicas, cuidadores e responsáveis principais por crianças e adolescentes neurodivergentes. Pessoas interessadas em participar podem comparecer ao lançamento nesta terça-feira, quando serão abertas as inscrições. O projeto é uma ação da diretoria do Departamento de Políticas Públicas Especiais e da Coordenadoria de Políticas Públicas a Pessoas com Deficiência. Mais informações na Secretaria de Assistência Social Mulher e Família pelo 47-3344-2559. Da redação da Camboriú FM, Jeane Munaretti.
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Chegando mais uma sucessão pra gente curtir juntinhos, Alvin Roxton com Something to Believe.

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0: Bora pro WhatsApp da Camboriú FM. Vem você junto com a gente por aqui, 47992-675-901. Esse é o nosso telefone, é o telefone que mais bomba, o WhatsApp que mais bomba em toda a região. Mandar um alôzão aí pro Marcelo, tá aí, Presidente Prudente ouvindo a gente, muito obrigada, viu? Pela audiência, pelo carinho. Também o Vagalume tá em Navegantes. Bom dia, Vagalume. Oba, bora lá.
1: Bom dia, Diane. Agora eu tô tendo um tempinho para falar contigo.
0: Quanto tempo,
1: Deus
0: sumido.
1: Abençoe você. Amém. Nesse dia lindo e maravilhoso, chuvoso.
0: Chuvoso, mas tá lindo.
1: Que todo
0: tá
1: mundo
0: certo.
1: Estejam bem, tá bom?
0: Tá aí, tá bom.
1: Hoje é fogão de lenha.
0: Oh, coisa boa.
1: Uma polenta com frango, com a galinha caipira, e diabo.
0: Caipira,
1: show de bola pra caramba. E tamo vinho quente. Valeu.
0: Um vinhozinho, uma polentinha. Um abraço pra você. É isso aí, eu sou vegetariana, então franguinho eu dispenso, mas a polentinha, o vinho, aí sim, né? O Vagalume, beijo, muito obrigada pela audiência, pelo carinho sempre com a gente. Flávio tá no Erechim, Erechim, no Rio Grande do Sul também, ouvindo a gente, mandando um alôzinho pra gente. Tudo bom, Flávio? Fala aí, bom dia.
2: Oi, Jeanne. O que houve contigo hoje?
0: O que houve?
2: Feira amanhã.
0: Não, mas eu falei quarta-feira. Não, hoje é terça.
2: Meu Deus do céu, a seleção tá.
0: Ah, tá. É a programação romântica. Levei um susto.
2: Abraço.
0: Levei um susto. Pensei que tinha falado que hoje era quarta. Não, é a programação tá romântica, tá certo, né? Mas o amor é sempre, né? Só na quarta, não, Flávio. Bora, vamos carimbar o bicho. Que susto, hein? Olha só. Não, terça-feira hoje, é.

você, Wesley Safadão com o Reinaldinho Gaúcho, jantar, que é uma festa, hein? Tô solteiro de novo ainda, tudo com tudo isso ainda, solteiro de novo os dois, hein? Já pensou? Gilson, casinha branca, passando aqui pra gente recordar ainda mais nesse dia de chuvoso aí, que bom, hein? Que delícia, uma casinha branca aí, queria ter na vida. Simplesmente. Coisa boa. Bom job também, a primeira, always.

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0: Anedotas do Vermelho.
1: Dois amigos intelectuais conversando, né? Eu domino muitas línguas, falou o primeiro. Inglês, francês, espanhol, alemão, japonês. Mas eu conheço uma língua que nunca vou conseguir dominar. O outro falou, é mesmo, cara? E qual língua você não consegue dominar? Ele falou, a língua da minha mulher.

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1: Na previsão de mais três signos do horóscopo da Camboriú para você que nasceu em Libra, Escorpião e Sagitário.
2: Libra.
1: Librinianos nascidos em 23 de setembro a 22 de outubro, amigos e colegas animarão o dia com convites e novidades, uma troca de ideias, um grupo abrirá portas para um projeto em comum. Com sol em seu signo, brilho, delicadeza e poder pessoal não faltarão. Confira contas ou condições de contrato antes de assumir uma despesa. Uma parceria estimulante poderá surgir no encontro casual. Circule e amplie a sua rede, Libra.
2: Escorpião.
1: Você nascido em Escorpião, 23 de outubro a 21 de novembro, Mercúrio e Vênus, retrógrado em seu signo, pedirão atenção às palavras e às escolhas. Uma conversa franca desfará um mal-entendido com alguém da família ou do passado. Fortaleça sua imagem profissional, o dia vai trazer reconhecimento e também maior popularidade. Escorpião, uma lembrança afetiva mudará o seu olhar sobre um vínculo importante em sua vida. Poder de atração em alta.
2: Sagitário.
1: Você, sagitariano, nascido em 22 de novembro a 21 de dezembro, um sentimento guardado pedirá atenção e poderá ser compreendido com mais leveza numa conversa particular. Amigos terão apoio e boas ideias para um plano de longo prazo. Evite prometer prazos curtos demais nos compromissos profissionais. Um convite de viagem animará o clima. Siga a intuição nas decisões de hoje. Poder de influência e prestígio em alta. Logo mais, previsões para os três últimos signos: Capricórnio, Aquário e Peixe.

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1: Oh, yes. Lubega passando aqui no Bom Dia Legal da Camboriú FM. A rádio que a gente ama com a Girl. Também Zé Ramalho, Mistérios da Meia-Noite. Air Supply com Michael.

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para a previsão do tempo para esta terça-feira. Chuvoso pela manhã, abertura de sol, possibilidade aí à tarde. É, segundo a previsão do tempo, há possibilidade de uma parada da chuva. Até então não parou e o sol não apareceu até agora em Balneário Camboriú. Mas à noite vai ter muitas pancadas de chuva. Então vai chover, tempo instável nessa terça-feira, não só em Balneário, mas todo o litoral norte e também boa parte de Santa Catarina e sul do país. Olha só, quando é que o sol vai voltar? Pois é, gente, amanhã há possibilidade de do sol aparecer também pela manhã, mas com pancadas de chuva, muitas nuvens, e à noite o tempo começa a firmar amanhã na quarta-feira. Então não chove amanhã, segundo a previsão do tempo, e pode aparecer o sol aí. E aí adiante vai ser assim, tempo de instabilidade com um sol, período de nublado, pancadas de chuva, isso até sábado, pelo menos promete o tempo e a temperatura, a previsão para você. Nesse momento, em Balneário Camboriú, o tempo é instável, de céu encoberto, chuvinha bem fraquinha em Balneário Camboriú e a temperatura nos 17 graus.

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Chitãozinho Chororó com Nascemos Pra

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3: Depois da pausa para a data FIFA, o Campeonato Brasileiro está de volta. A bola volta a rolar nesta quarta-feira, 7 de outubro, com a 29ª rodada da competição. Na quarta-feira serão 5 partidas. Às 7:30 da noite, Bragantino enfrenta o Mirassol. O Internacional recebe o Corinthians. O Remo encara o Grêmio. E o Vitória joga contra a Chapecoense. Às 8:30, Botafogo e Vasco fazem um duelo importante no Rio de Janeiro. Fechando à noite, às 9:30, Cruzeiro e São Paulo se enfrentam no Mineirão. Na quinta-feira, dia 8, mais 4 jogos completam a rodada. Às 7:30 da noite, o Santos recebe o Flamengo na Vila Belmiro. Às 8, Atlético Paranaense encara o Atlético Mineiro. Às 9:30, Fluminense enfrenta o Coritiba, enquanto Palmeiras e Bahia também entram em campo no mesmo horário. É a retomada do Brasileirão em um novo momento decisivo da temporada. Flamengo e Palmeiras aparecem na briga direta pela liderança, enquanto os demais clubes seguem na luta por Libertadores, Sul-Americana e contra o rebaixamento. Depois da pausa, é hora de voltar a campo. E daqui para frente, cada ponto pode fazer toda a diferença na tabela. Da redação da Camboriú FM, Jeane Munaretti.
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Camboriú FM nessa terça-feira. Olha só, um dos maiores sucessos da cantora Kelly Key passando por aqui hoje, lançada em novembro de 2001, como o segundo single do seu álbum de estreia, inclusive uma das primeiras, o maior sucesso da Kelly Key, na verdade, né? Já estreou aí, já fazendo sucesso com essa música. Inclusive, essa música, a letra dela foi inspirada na uma história real da própria Kelly Key quando adolescente ainda. Pois é, ela, criança, na verdade, ela tinha 7 anos

FM, a rádio que mais toca música e original, passando por aqui com Tim Maia, Vale Tudo, The Animals com The House of Ransom Fun e Kelly Key, a primeira do bloco musical Baba, Baba Baby, como é conhecida a música da Kelly Key hoje, música filé do dia, volta daqui um pouquinho com Kleber Massaneiro, às 2 da tarde, também volta às 5 no finalzinho do Tarde Bacana e à noite também, às 8 da noite, toca 5 vezes, porque a escuridão dele é sucesso, é aquele

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1: Da previsão dos três últimos signos horóscopo da Camboriú para você que nasceu em Capricórnio, Aquário e Peixe.
2: Capricórnio.
1: Capricornianos, nascidos em 22 de dezembro a 21 de janeiro. Olha, um acerto financeiro com o par. O sócio vai pedir transparência hoje. Esclareça valores e divida responsabilidades de forma justa. A carreira seguirá em evidência. Uma conversa com alguém influente poderá render bons frutos. Olha só, Capricórnio. Na vida íntima, o clima ficará mais intenso com as decisões de hoje. Reformulações trarão melhor qualidade de vida para você. Sucesso pela frente.
2: Aquário.
1: Aquarianos, nascidos em 21 de janeiro a 19 de fevereiro, casamento e associações estarão em destaque. Escute propostas com abertura, uma decisão conjunta dará leveza à sua rotina. Um curso ou leitura inspiradora ampliará sua visão sobre um tema de trabalho. Evite reagir por impulso diante de uma cobrança. Um programador, à noite, renovará a cumplicidade. Se estiver só, também alguém especial vai chegar para ficar em Aquário. Para você, pisciniano, nascido em 20 de fevereiro a 20 de março, planos de viagem ou de estudos poderão ser repensados com mais realismo. Retome o contato com um professor ou com alguém inspirador de longe. Valerá organizar as tarefas por prioridade e evitar a dispersão. Uma questão de dinheiro compartilhado pedirá conversa franca. Valorize os pequenos avanços do dia, oportunidade de trabalho à vista, peixes. Olha só. Horóscopo da Camboriú volta amanhã aqui no Bom Dia Legal.

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gente aqui no Bom Dia Legal. Mandar uma mãozão aí pro Sadinho. Muito obrigada, Sadinho, pelos elogios aí. Tanta programação da Camboriú FM. É show, show de música, é verdade. Olha só, obrigada aí pelo feedback. Andréia também de Penha, né? Passando, dando alô pra gente. O Tico também tá em Penha. Olha só, toda a galera passando aqui, dando alô. Carlos Dickmann também. Alô, galera. Bora, porque a gente vai ouvir agora uma versão que eu tenho certeza que você vai gostar. Porque além de ser Beatles, é uma versão diferente ainda, uma versão rock, galera. Obladi, oblada, bora.

certeza que em algum momento você cantou junto com essa música, linda demais. Zezé Di Camargo e Luciano, pra mudar a minha vida, também Biquíni Cavadão e Guilherme Arantes com Impossível. E versão de Beatles, é, versão rock.

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meio, bom dia, legal, está chegando ao seu final, faltam 11 minutos para o meio-dia. Bom, nós estamos indo embora, mas a programação topzera continua, é claro, porque daqui a pouquinho tem o Comes e Bebes até uma da tarde, depois tem ele, Kleber Massaleiro, agitando a nossa tarde com tarde bacana, e eu volto amanhã, tá bom? Muito obrigada pela audiência, pela companhia, muito obrigada. Mandar uma alusão antes de fechar o programa aqui pra Tati Carneiro, que tá em Penha, diz que tá ligadaça na Camboriú FM, muito obrigada e um beijo pra você, Tati. Vou mandar um coraçãozinho pra Tati agora, ó. Mandar um beijinho, coraçãozinho aqui, ó. Então, tá bom, e também quem mais? A Preta também passou por aqui hoje. Bom dia, Preta, tudo certo com você, querida? E aí, mandar um beijinho também aí, mandar um alôzinho. Bom, a gente vai fechar o programa de hoje com música top, como sempre. Nós vamos fechar com Rachel, com

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0: 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Meio-dia e 2.
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7: A Defesa Civil de Balneário Camboriú alerta para chuva persistente e volumosa na manhã desta terça-feira. O município e todo o Vale do Itajaí estão em área de

0: risco alto para alagamentos e enxurradas. O aviso é válido até às 14 horas desta terça-feira, conforme alerta da Defesa Civil Estadual. Segundo a Epagre-Serã, o volume de chuva deve ser elevado no Vale do Itajaí, Grande Florianópolis, Planalto Norte e Litoral Norte. Além da chuva persistente, há possibilidade de temporais isolados com raios, rajadas de vento e granizo. A Defesa Civil orienta os moradores a evitar áreas alagadas e a não atravessar pontes ou pontilhões cobertos pela água. Durante os temporais, a recomendação é procurar abrigo em local seguro, longe de árvores, postes e placas. Da redação da Camboriú FM, Jeane Munaretti.
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0: 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Meio-dia 17.
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0: 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Meio-dia e 31.
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5: O camarada foi visitar o compadre dele, fazia tempo que eles não conversavam, não se via. Chegou lá, falou: entra pra dentro, compadre, vamos tomar um café. Aí falou: ô, Diploma, tinha um netinho dele ali, falou: Diploma, vai lá buscar um café pro compadre aqui. O compadre falou: rapaz, mas que apelido engraçado do seu neto, por que Diploma? Falou: ah, minha filha foi estudar em São Paulo e o que ela trouxe foi isso aí, ó.

0: 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Meio-dia e 45.
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0: 2026-2027. São 521 vagas distribuídas em 15 categorias de atividade, das quais 25 são reservadas a pessoas com deficiência PCD. As licenças valem exclusivamente para a faixa de areia. O pedido deve ser feito pela plataforma Undoc com o assunto Ambulantes 2026-2027, até às 23 horas do último dia. A plataforma pode ser acessada pelo site da Prefeitura, pelo www.bc.sc.gov.br. Quem tiver dificuldade para usar a plataforma, pode procurar o setor de protocolo da Prefeitura, que mantém guichês exclusivos para esse serviço até o dia 30 de outubro. Os interessados são recebidos das 8 às 11 horas, com atendimento até às 12 horas e o limite de 50 atendimentos por dia. Não há atendimento nos fins de semana e feriados, por isso os guichês não abrem na próxima segunda-feira, feriado nacional. Atenção, serão aceitos somente os protocolos que estiverem com a documentação completa, portanto, é importante conferir todos os itens antes de enviar o pedido. Após 30 de outubro, não será possível complementar, incluir ou substituir documentos. Cada candidato pode concorrer em apenas uma atividade e a inscrição deve ser feita como pessoa física. Da redação da Camboriú FM, Jeane Munaretti.
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Oi, gente, tudo bem com todo mundo? Vai começar a nossa tarde bacana aqui na Camboriú. Só musicão. Eu sou o Kleber Massaneiro e já tô chegando pra ficar com você até 5 horas da tarde. Então vamos juntos. Uma melhor do que a outra. É aquela sequência que eu sei que você gosta. Na tarde bacana. Então vamos que vamos começar nossa tarde de hoje. Hoje uma tarde

A gente sempre tem de tudo aqui na Rádio Camboriú, mas a gente preza também pela música do passado, que toca muito, né? Aquele flashback bacana que há muito a gente não ouvia, nós temos e vamos levar até você nessa tarde bacana de hoje. Já vamos começar direto partindo pros anos 90 e a gente traz pra você Haraway com What is Love.

Camboriú é a rádio que a gente ama, com Guilherme Santiago e Valéria e Patrícia juntos. Porque brigamos é o nome da música. Por quê? Por quê? Quando tem quatro cantando juntos, a gente chama de quadrilha, cabrinha. Não, é quarteto, né? Guilherme Santiago com Valéria e Patrícia. Teve Richie. Você lembra do Richie? Richie lá dos anos 80. Essa música aqui a gente quase não toca, mas ela era sucesso, hein? A vida tem dessas coisas. E teve o Haraway com What It's Love lá no comecinho do bloco. Já abrimos, já começamos a tarde bacana.

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você está como hoje, hein? Tá de boa? Ah, verdade, tem o WhatsApp aqui da Rádio Camboriú, nós temos o WhatsApp pra você participar. Já vou passar pra você que o número começa com o código 47. Esse é o número, exatamente, 47992-675-901. Ou você pode mandar aquela mensagem pelo meu Instagram, @kleber.macaneiro. É ou não é, minha cabra? @kleber.macaneiro. Manda lá no Instagram que eu já coloco você aqui na minha lista amarela. Eu tenho uma lista amarela, né? Pra você participar junto comigo, pra você deixar o seu recado, o seu alô lá no meu Instagram também. E o WhatsApp da Camboriú, que tá sempre online, recebendo todo mundo. E cada vez que a gente ouve esse sininho é porque tem gente nova chegando, curtindo, mandando mensagem, e a gente sabe que tem um ouvinte novo chegando. Agora a gente vai dar mais uma viajada ao passado com Brian Ferry. Brian Ferry, que era vocalista de uma banda chamada Roxy Music, uma banda que não é daquelas mais lembradas assim por todo mundo, mas é uma baita de uma banda também. E o Brian Ferry acho que fez mais sucesso sozinho do que com Roxy Music. Essa foi um grande sucesso dele dos anos 80, Slave to Love.

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Bruno Marrone, será? Com Bruno Marrone ao vivo, será? Será, minha cabrinha? Será ou não será? Teve também Tiaguinho com Não Pedi Pra Me Apaixonar e Primeiro Beijo ao vivo. Tiaguinho tocando duas aí no sambinha, né? E Bryan Ferry pra gente relembrar. Espero que você tenha relembrado e curtido, né? Música do Bryan Ferry, Slave to Love.

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0: dando boas risadas aí, ou não é, pessoal?
1: É verdade, é verdade.
0: Uma tarde de terça-feira, nesse horário você voltando aí do almoço, já indo pro seu trabalho, esse dia chuvoso, curtindo a Rádio Camboriú no carro, no trânsito, na rodovia, vai com calma, vai devagar, né? Na rodovia tem que ir devagar, ainda mais dia chuvoso, como hoje, pra não se perder na curva, cuidado pra não aquaplanar, né, cabra? Opa, tem que cuidar, tem que cuidar, mas vai curtindo a boa música da nossa Rádio Camboriú e sem estresse, a gente leva a programação pra você curtir. Esse bloco tem Titi D'Agostino com Luca Nós, o nome dessa música é Beautiful.

a cada momento, leva Paula Fernandes. Essa é aquela mais antiga da Paula Fernandes, Eu Sem Você, uma clássica. Sabe que tem uma versão dessa música nova? Que a Paula Fernandes, ela, não é que é uma versão nova, um pouquinho diferente. Ela gravou um DVD, né, agora no final do ano, do meio pro final do ano, ela gravou um DVD, claro, com seu show ao vivo, tá com um monte de participações. E tem uma participação, se eu não me engano, com Zezé de Camargo, em que ela canta essa música e uma outra música. Essa, Eu Sem Você, tá lá também, junto com Zezé. Com uma versão bem bacana, mas aí é um medleyzinho ao vivo com duas da Paula Fernandes. De qualquer forma, tocamos a música original para você curtir e temos Gigi D'Agostino com Luca Nóis, que você balançou e curtiu a música com o nome de Beautiful. Partiu pro intervalo e aqui na Camboriú tem mais música daqui a pouco.

0: Camboriú FM, 16 para as duas.
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4: Tá na hora do WhatsApp, tá na hora de mandar aquele carimbão pra quem pediu lá pelo Instagram.

nosso número, aquele que você já decorou. Se não decorou, vai decorar agora aqui, ó. House Martins é a próxima música que eu vou tocar, que alguém pediu aqui, mas calma lá. O nosso número é 47992-675-91. Esse é o nosso número. Já dei um spoiler do que vai tocar aqui, né, Cabrinha? Só falta mandar aqueles abraços aqui pra Fabiana de Perequê, que tá ligadona na programação. Ana Maria de Balneário Camboriú, tá sempre ligada. Tá trabalhando lá com Ana Paula, com a Anitta. É, Ana Maria, Ana Paula, Anitta, as Anas trabalhando. A Silvia de Penha tá curtindo também. A Flávia lá da Barra do Rio de Itajaí tá sempre com a gente. Cleverson Piva, o Sushi Man de Balneário Camboriú, tá aí junto com a gente nessa tarde também. A Maria Lúcia, mais uma Maria aqui. Quem mais aqui? A Janete, a Márcia de Porto Belo, quanta gente bacana. Cassiane da Avenida dos Estados tá aí também. A Rafaela de Porto Belo. Quem mais? A Márcia e a Carol trabalhando, costurando em Penha, só curtindo a nossa programação. Conforme eu já tinha passado um spoiler, né, cabra? A gente vai tocar The House Martins, é o nome do grupo. Talvez só falando o nome do grupo você não lembre da música, mas quem quem curtiu, quem tem uma certa idade já curtiu as músicas lá dos anos 80, vai lembrar do Melô do Papel. Você lembra do Melô do Papel? Papel, lembra? É essa música que a gente ouve agora. O nome da música é Build.

Brasil não para, não para de levar sucesso até você. Jaine com Disparada. Aí Jaine, sertanejinha, né? Também teve o que mais? House Martin, House Martins. Que nomezinho chatinho de falar, né? House Martins. É a casa dos Martins, na verdade. Build é o nome da música. O papapapel. Você sabia que o nome da banda é, é Casa dos Martins? É House of Martins? É brincadeirinha minha, né? Mas se colocaria essa.

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2: O governador reeleito Jorginho Melo do PL foi o candidato mais votado em 285 dos 295 municípios de Santa Catarina nas eleições deste ano. Jorginho somou 2.942.386 votos, ou seja, 68,98% em todo o estado, e venceu no primeiro turno no domingo. Só não fez maioria nas cidades mais próximas a Chapecó, no oeste, onde o adversário João Rodrigues atuou como prefeito por 4 mandatos. Nesses 10 municípios, Rodrigues, que ficou em terceiro lugar na disputa estadual, obteve a maioria dos votos. Gelson Merizio foi o segundo candidato mais votado em Santa Catarina, com 668 mil votos. No entanto, não obteve a maioria em nenhuma cidade catarinense. Da redação da Camboriú FM, Jeane Munaretti.
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do filézão. Todos os dias chega nesse horário, a gente traz uma música que nós chamamos de música filé do dia. Pra quem não conhece, é aquela música que é especial na programação, que toca 5 vezes. É a única música que a gente repete ao dia. Já tocou 2 vezes hoje no horário da manhã, né, minhas cabrinhas? E vai tocar mais uma vez agora. É, elas sabem de tudo aí, ó. Sim, já tocamos 2 vezes na parte da manhã e vamos tocar agora pra você curtir de novo. Quem é que eu vou trazer aqui pra você como música filé do dia, hein? Essa aqui é muito legal. Essa fez muito sucesso, deu uma sumidinha ela, né? O marido dela do meio do adoentado, ficou internado e tal. Mas tô falando de Kelly Key. Você lembra dela, Kelly Key? Qual que é o grande sucesso da Kelly Key? Você lembra de alguma música dela, hein, cabra? Tá

Rádio Camboriú, é você em primeiro lugar, junto com a gente, o Jorge Versilo com Final Feliz Remix. Embora estamos bem longe ainda do final do programa, né? Estamos apenas na metade, nem na metade ainda, não está na metade da tarde bacana. Tivemos o Simply Red com o seu Holding Back the Years. Boa música também do Simply Red. Teve lá no comecinho a Kelly Key com o seu Baba, Baba Baby, a música filé do dia da Kelly Key hoje aqui na programação. E agora, o que a gente vai fazer? Vai pro intervalo, porque na sequência tem mais alôs, abraços aqui pra você no WhatsApp da Camboriú, pra você levar de repente aquele carimbó

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outubro. É, depois de amanhã começa. Começam as festas de outubro. Está na hora agora do nosso WhatsApp. Falando em festas de outubro, Santa Catarina começa agora, né? Depois de amanhã, começa a Oktoberfest, depois tem a Fina Rec em Brusque, mas já começaram festas em Joinville, Itajaí, já tem a Marejada, já tem algumas festas que estão rolando aí em Santa Catarina. Mas a grande Oktoberfest começa agora, depois de amanhã. Aliás, amanhã, né? Amanhã, quarta-feira, amanhã já tem desfile. Opa, não é dois dias, não. É hoje. Amanhã já começa aí, cabrinha. Vamos contar certinho o negócio aí. Então, mas vamos esquecer um pouco festas de outubro e vamos lembrar um pouquinho da programação da nossa Rádio Camboriú.

de Itajaí pra Manu, que está em, onde é, Ilhota, isso, trabalhando em Ilhota, curtindo programação, boa, tá no carro lá curtindo, bacana, 90.1 sempre, né? Maristela de Balneário Camboriú e a Jaqueline de Itajaí, tá aqui pedindo pra mandar um abraço pra outra Jaque, a de Ponta Grossa, que tá curtindo lá pela nossa Alexa. Vamos de música? Vamos de música, o que que eu vou trazer pra você aqui agora? Beatles com Moving So Close To Me.

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2: Telefone toca, cidadão. Alô? Do outro lado fala: eu gostaria de falar com o João. Ele falou: é o próprio. Ele falou: o próprio, chama o João aí pra mim.
3: Tamo junto, mais uma vez, a sua Rádio Camboriú. Passou o intervalo, foi rapidinho, nós já estamos aqui de novo pra levar música pra você viajar com a Camboriú. Mas olha que esse bloco aqui vem com tudo, vem com tudo. Sabe que hoje é terça-feira, o que a gente comemora nesse dia de hoje? Não tem muitas coisas assim importantes que a gente pode lembrar para comemorar no dia de hoje. Mas mesmo assim, eu quero levar música para você comemorar apenas por ser uma terça-feira, apenas por estarmos no mês de outubro, mês das festas em Santa Catarina, e pra gente lembrar também que o final do ano já tá logo ali. Você lembra que eu sempre falo, né? O final não fica lá para trás? O final não fica sempre lá para trás, o final? Pois é. Lá na frente é o início, né? Lá pra trás é o final, não é? Então, daqui pra frente, só pra trás esse ano, não é verdade? Então, não é assim, pessoal? Que viagem, então deixa estar, vamos com o YouTube. Adoro essa música aqui, uma das minhas favoritas do YouTube, pra gente tocar na Rádio Camboriú. Esquece tudo que eu falei antes aqui, porque daqui pra frente é só pro final, então. YouTube com seu Electrical Storm.

0: 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Essa onda pega, teve Luan Santana com água com açúcar. Bom, eu não tenho água com açúcar aqui, mas eu tenho um cafezinho com 6 colherinhas de açúcar aqui, que já tô mexendo, então, só pra saber que o Luan Santana vai de aguinha com açúcar pra ficar calminho. Eu vou com um cafezinho com açúcar pra ficar mais agitado. Teve Titãs com Epitáfio no bloco também, e ainda U2 com Electrical Storm. Olha só, lembrando dessa música Epitáfio dos Titãs, eu lembro que eu estava lá no estúdio quando eles estavam gravando essa música. Ajudei a montar a bateria do Charles Gavan. Tá aí então, Titãs, Luan Santana e U2 pra fechar mais um bloco da Camboriú.
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6: Mais uma vez chegando com o WhatsApp.

número pra você curtir, ó. Como eu atropelei a vinheta, uma coisa que normalmente não faço, atropelei a vinheta aqui, já mandei até abraço pro Paulo Salomski, né, ô Cabrinha. Mas eu vou falar o WhatsApp pra quem não pegou, pra quem não pegou no jingle aqui, ó. 47992-675-91. Atropelei a vinheta sem querer. Paulo Salomski, um abraço pra você, já mandei o canibão também pro Adriano, que tá sempre junto com ele. Quero mandar um alô aqui pra Lucy de Governador Celso Ramos, o pessoal da DVR Yamaha, ao som a todo volume por lá, ó. Um alô pra quem mais aqui? Pro Erlon, pro Fábio Silva, pro Luiz Fernando do Estaleirinho, Carlos Gonçalves, o Rafael de Andrade, Samuca, Gilmara da Maia, Dilza, Marli da Barra Ligada, o Douglas Azevedo, a Lu Silva, o Sidney Pinfield, quem mais aqui? Os Stein, que turma bacana. O Darlan também tá com a gente. Darlan, seja bem-vindo mais uma vez. Vamos de música então, gente, vamos de música. Ah, na medida do possível eu mando mais alôs pra você. Vou mandando mensagem também no Instagram, não esquece, @kleber.macaneiro, deixa sua mensagem lá no meu Instagram, que eu coloco você aqui nas páginas amarelas do nosso recado. E que a gente vai trazer agora a música de Jessica Tirtok. O nome dessa música é Love Me Like You Do.

Legião Urbana, na sua rádio Camboriú, essa onda pega. Legião Urbana, meninos e meninas. Teve Jessica Chutok, a música Love Me Like You Do. Boa, né? Bacaninha, um embalo gostoso também pra gente matar a saudade na programação. Vamos de música, hoje já vamos pro intervalo. Vamos pro intervalo primeiro e eu volto porque tem muita música ainda. Tarde bacana, continua no seu rádio.

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3: O governador reeleito de Santa Catarina, Jorginho Melo, concedeu entrevista nesta segunda-feira. E durante a entrevista, a imprensa explicou como pretende abordar temas como violência contra a mulher, barragens e infraestrutura no próximo mandato. Ele também afirmou que não planeja fazer grandes alterações no secretariado, mas que deve nomear a atual vice-governadora Marilisa Boen para assumir a Secretaria de Estado da Segurança Pública. O governador defendeu a duplicação da BR-282 e cobrou maior retorno de recursos do governo federal. Jorginho também reafirmou o lado da segurança pública. O governador defendeu a duplicação da BR-282 e cobrou maior retorno de recursos.

0: governador comentou também sobre o andamento das licitações para a construção de novas barragens nos municípios de Mirim Doce e Botuverá. O governador reeleito também falou sobre a preparação do estado para os impactos do fenômeno climático El Niño. Da redação da Camboriú FM, Jeane Munaretti.
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4: E lá vamos nós. Depois desse intervalo que passou rapidinho, você soube de tudo.

levando música pra você conferir sempre. Nesse bloco agora que tá chegando, nós vamos tocar uma música do Roberto Carlos. Tantos fãs espalhados em todos os cantos. Roberto Carlos a gente chama de o rei em detalhes, os detalhes do nosso rei, Roberto. Mas vai ser a segunda música do bloco, tá? Porque a gente vai começar com uma música internacional, abrindo passagem pro rei. Depois ele vai pegar a coroa, o cetrinho, vai sentar no trono, né? Na casa dele, obviamente, o nosso rei Roberto. E a gente vai tocar uma música pra homenagear o Roberto. Robertão aí. Mas a gente vai começar com quem aqui? Deixa eu dar uma olhada aqui. Opa, Jack Graham com

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até você, mas falta muito ainda pro final do ano, né? Falta ainda praticamente todo mês de outubro, novembro, dezembro, mas já dá de começar a pensar no presente das crianças aí do Dia das Crianças, pensar no presente das crianças do Natal, dos adultos também, do meu aniversário, tudo isso numa tacada só, né? O final do ano vem com um monte de festa, é assim que a gente gosta, e é por isso que eu vou contar pra você um segredo, em forma de música. Grupo Revelação com Segredos.

lugar, esse foi o Scorpions, banda Scorpions, que é da Alemanha, muitos não sabem, embora cantam em inglês, como essa música You and I, do acústico, dos Scorpions, é uma banda da Alemanha, o Scorpions. Boa banda, né? Então, acho que, se não me engano, já pararam de fazer shows também, o Scorpions, tem que dar uma analisadinha. Eu sei que o Aerosmith parou, não faz mais shows, o Elton John já tinha se aposentado, mas veio pro Brasil só pra fazer o show do Rock in Rio. Whitesnake parou também, já se aposentou. Scorpions, eu acho que não se aposentou não, né? Tá aí, né? Vou dar uma analisadinha e ver mais tarde aí. Também tivemos Segredos, o sambinha do grupo Revelação, que você ouviu aqui na

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realmente trabalhando, né? Como já dizia o velho deitado naquela rede, aquele malandrinho que não trabalhava dizia que quando toca música boa o serviço rende mais. Aí ele colocava música, deitava na rede e deixava pros outros trabalhar, né, cabrinha? É, ele era espertinho, né? Aquele velho deitado. Vamos de música? O que é que nós vamos trazer nesse bloco aqui? Opa! Essa aqui eu gosto aí, ó. Keane, com a música Somewhere Only We Know.

dia traz Gustavo Lima. Trouxe, na verdade, mente pra mim é o Gustavo Lima. Não mente não, hein? Só fala a verdade aqui. Também teve o Kini com Somewhere Only We Know. A Rádio Camboriú continua já já. Tarde bacana. A gente vai trazer daqui a pouco aquele cafezinho pra tomar. Você já tomou o cafezinho da tarde hoje, hein, Galo? Não tomou o cafezinho ainda? Nossa, mas tá na hora de tomar aquele cafezinho. Já tô preparando o meu aqui. Já botei água pra ferver. Daqui a pouquinho já vou passar o café no saco. E a gente toma um cafezinho gostoso. Cafezinho passado no saco é muito melhor.

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comecinho dos anos 80, bem no começo dos anos 80. Rockwell é o nome da banda. O nome da música é Knife. Knife quer dizer faca. Então, olha a knife, olha a faca. Lembra do camaradinha do Olha a Faca? Não adianta, eu vou na tranquilidade, mas sempre tô meio agitadão aqui. Rockwell, agora eu vou relaxar. Knife.

alcance mundial pela internet. Leva até você a música do Jorge Mateus, Seu Astral. Teve Fernanda Abreu e Tony Garrido juntos com o DJ Meme Mansur. Tempos Modernos. É uma música que é do Lulu Santos, né? Ficou bacana essa versão do DJ Meme. Fernanda Abreu e Tony Garrido. Show de bola. Só Camboriú pra levar isso até você. E a gente abriu com Knife, a música do Rockwell. Aquela mais lentinha, mais tranquilinha, pra dar aquela acalmada e desacelerada nessa sua tarde de terça-feira.

0: Camboriú FM, 6 para as 4.
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2: Os dois motores Rolls-Royce do helicóptero que caiu e deixou 5 mortos, incluindo o cantor Rick e o empresário e influenciador Bruno Avelar, foram retirados do local do acidente, informou a empresa responsável pela aeronave. Os trabalhos terminaram no sábado, quase 2 semanas após a queda. O helicóptero caiu em 21 de setembro e os destroços foram encontrados no dia seguinte. O local da queda foi uma área de mata fechada em Urubici, na Serra Catarinense. A empresa JTA Empreendimentos informou que a melhora das condições climáticas permitiu que o terreno onde caiu o helicóptero fosse novamente avaliado. Com isso, foi possível concluir a retirada dos motores. O trabalho foi conduzido por um mecânico de manutenção aeronáutica, com o apoio de uma equipe de campo. Segundo a norma do sistema do comando da aeronáutica, o proprietário ou operador da aeronave é o responsável por retirar os destroços, recolher a carga e limpar a área do acidente. O helicóptero é do tipo Bell 430, com prefixo PP-MGR. A queda é investigada em 2 frentes, pela Polícia Civil e pelo Centro de Investigação e Prevenção de Acidentes Aeronáuticos, o CENIPA, órgão da Força Aérea Brasileira. A caixa preta do helicóptero foi localizada e passa por análise. Da redação da Camboriú FM, Jeane Munaretti.
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3: Falta mais uma horinha, mais

acredito que você não pegou seu cafezinho ainda. Vai lá, pega o cafezinho. Até vou esperar um pouquinho pra você pegar a sua caneca, a sua xícara, encher de café. Pode botar leite se você quiser. Eu prefiro leite, eu prefiro o leitinho gelado, né? Mas eu vou de café, cafezinho pretinho. Você sabe o que é o leitinho gelado, né, cabra? Quem não sabe o que é leitinho gelado, levanta a mão, manda uma mensagem lá no meu Instagram, no @kleber.macaneiro, e pergunta lá, Kleber, o que é leitinho gelado? É, a cabrinha já sabe bem o que é leitinho gelado. O relógio tá tocando e tá na hora, tá na hora. Tá na hora de tomar aquele cafezinho da tarde gostoso. Falta uma horinha pra gente encerrar a tarde. Bacana, e eu tô aqui, ó, 6 colherinhas de açúcar é o suficiente pra deixar o café quentinho, né? Café bem docinho, bem docinho. Café amargo não é comigo, não. Café docinho, docinho. Deixa eu ver aqui se tá gostoso esse café. Ah, tá bonzinho o café, só faltou aquele biscoito, né? Biscoito, uma nega maluca, não sei, uma cuca. Uma cuca com nata é gostoso também, né, cabrinha? Uma cuca. Cuca não, desculpa, coruja. Coruja, tô falando da coruja. Falei cuca, mas tava lembrando da coruja. Já comeu coruja, cabra? Não. Então deixa estar. Vamos trazer música pra gente curtir. Vamos lá, o que vai ter nesse bloco aqui? Opa, abrindo a última hora com The Weeknd, Blinding Lights. Enquanto eu vou tomando meu cafezinho, você vai curtindo e relaxando com The Weeknd, Blinding Lights, a versão remix.

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0: voltamos nós de novo depois desse intervalo. É mais música.
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0: E a gente sempre se divertindo nessa frequência que é 90.1. E aí, tá no carro de boa hoje? Tá de boa passeando nesse dia chuvoso? É motorista de aplicativo, não tem problema. Sobe o som aí, já vai convidando os passageiros pra cantar junto com a gente as músicas que a gente vai trazendo pra você curtir. De repente pode ser que não conhece a letra. E aí não tem problema de ficar balbuciando no lalalá, no nananana, batendo com a mãozinha no volante, com o pezinho no chão. Vai curtindo junto comigo, porque a tarde bacana tá aqui, pra todo mundo se divertir e curtir. Uma versão um pouquinho diferente, com inteligência artificial, a gente trouxe pra você, de um grupo dos anos 70 chamado Fleetwood Mac. O nome da música é Everywhere.

Rádio Camboriú toca nosso coração e toca bastante o Canto da Terra com Brasileirinha. Canto da Terra, alô gauchada. Curtiu o Canto da Terra aí, ó. Teve também o Tim Maia, gostava tanto de você, gostava, né, Tim Maia? Que pena que já foi. E teve, o que mais? Fleetwood Mac lá no comecinho com Everywhere.

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cafezinho ou vai ter leitinho gelado? Olha, o leitinho gelado eu mando pra você, eu que só vou tomar meu cafezinho mesmo, tá? Você viu que eu descasquei o leitinho gelado, mas eu vou tomar meu cafezinho porque dá tempo de tomar mais um cafezinho, porque nesse diazinho chuvoso, gostoso, um biscoitinho de coco vai muito bem enquanto a gente curte boa música, claro, e leva o cafezinho gostoso pra dentro da barriga, pra dentro do estômago. Olha, lembra que eu falei no bloco passado de versão, tocamos uma versão de inteligência artificial do Fleetwood Mac, curti bastante, inclusive, e agora vamos a mais uma versão de uma música, uma versão de inteligência artificial também, uma mistura de Eric Clapton com Roxette. Você já pensou nisso? Roxette e Eric Clapton é meio que inconcebível assim pra nossa cabeça, né, cabrinha? Mas a gente vai tocar porque a gente achou que é bacana e você vai curtir. Tarde bacana é música bacana. Eric Clapton, Roxette, uma versão inteligência artificial com Tears in Heaven.

Rádio Camboriú, só musicão, a primeira de Balneário Camboriú, levando até você a música do Skank, Vamos Fugir, que é do Gilberto Gil, né, essa música? E a gente trouxe pra você a versão do Skank. Falando em versão, curtiu a versão ali do Tears in Heaven, Eric Clapton com Roxette, versão diferentona, né? É a tarde bacana, chegando ao seu finalzinho, tem mais um bloco ainda, logo após o intervalo comercial, eu tô de volta

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0: Já tô chegando.

Mano, amanhã começa a Oktoberfest amanhã, hein, gente? Amanhã começa a festa de outubro. A partir de amanhã, meu nome muda. Vai ser Cleba Massanerra. O que você acha, cabrinha? Cleba Massanerra? Opa, vou trabalhar de traje típico amanhã, hein? Pois é, então vamos fechar a programação de hoje, agradecendo cada um de vocês que fez parte da programação comigo, mandou mensagem, se divertiu, deu risadas, aí curtiu junto comigo. Pra fechar a programação de hoje, já tá feito o convite pra amanhã, eu vou me despedindo com você e a música do Venga Boys, Up and Down. Tchauzão e até amanhã. Yeah.

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2: O presidente dos Estados Unidos, Donald Trump, disse nesta segunda-feira que o segundo turno das eleições no Brasil deve ser muito acirrado. A declaração foi dada a jornalistas em frente à Casa Branca, antes de o republicano partir para um compromisso no estado de Nebraska. Questionado sobre o desempenho do senador Flávio Bolsonaro, filho de seu aliado Jair Bolsonaro, Trump se disse surpreso com o resultado. O americano evitou falar mais sobre a disputa no Brasil. Nos dias anteriores ao pleito do último domingo, o republicano não respondeu se apoiaria Flávio Bolsonaro. Na manhã desta segunda-feira, o secretário de Estado do país, Marco Rubio, disse que todos esperavam que o pleito fosse para o segundo turno. Ele indicou também que o governo Trump acompanhará a nova disputa entre Flávio Bolsonaro e Lula em 25 de outubro. Da redação da Camboriú FM, Jeane Munaretti.
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1: 5:11.
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1: 5:26.
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1: 5:43.
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1: 5:56.
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2: O presidente nacional do PL, Valdemar Costa Neto, afirmou nesta segunda-feira que Jair Bolsonaro terá participação em um eventual governo de Flávio Bolsonaro. Em entrevista, Valdemar negou que o ex-presidente ocupará o cargo de ministro, mas que deverá dar opiniões e influenciar a administração do filho e até mesmo indicar nomes para ocupar cargos. A declaração ocorreu após o questionamento de um jornalista a Valdemar sobre a possibilidade de um governo Flávio começar sob turbulência institucional diante da defesa de setores do PL por processos de impeachment de ministros do Supremo Tribunal Federal e da possibilidade de Flávio conceder anistia ou indulto ao pai. Valdemar afirmou que a decisão sobre eventuais pedidos de impeachment caberia aos senadores e defendeu que o país não deveria entrar em uma escalada de conflitos. Segundo o presidente do PL, Flávio deverá seguir no início de um eventual governo uma estratégia semelhante adotada por Bolsonaro em gestão, com pessoas de confiança em postos considerados importantes e autonomia para os integrantes do governo. Da redação da Camboriú FM, Jeane Munaretti.
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1: 6:15.
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1: 6:32.
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8: Cidadão chegou na esposa e falou: amor, você pode me dar o exemplo de uma pessoa cara de pau? Ela falou: é você mesmo. Ele falou: como assim? Ela falou: ah, você pega o Wi-Fi do vizinho e ainda aposta que a internet tá fraca.

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2: 6:44.
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1: 6:59.
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5: O Ibovespa, principal índice da Bolsa Brasileira, fechou em forte alta nesta segunda-feira, com avanço de 7,70% aos 206.904 pontos. Essa é a primeira vez na história que o índice supera a marca dos 200 mil pontos. O último recorde do índice havia sido em 14 de abril, quando fechou aos 198 mil pontos. O Ibovespa funciona como uma espécie de termômetro do mercado de ações brasileiro, refletindo o desempenho de algumas principais empresas negociadas na B3. Os preços desses papéis são influenciados pelas expectativas dos investidores para fatores como juros, inflação e atividade econômica, além de perspectivas para as próximas empresas e da percepção de risco. O desempenho de Flávio Bolsonaro, acima do esperado por parte do mercado, levou investidores a recalibrar as apostas para o segundo turno. Nesta segunda-feira, o movimento de valorização da Bolsa ocorreu em meio à reavaliação do cenário político e fiscal após o resultado do primeiro turno das eleições. Diferentemente do que indicava a maioria das pesquisas, Flávio Bolsonaro do PL terminou à frente de Lula do PT, com pouco mais de 47% dos votos válidos. Com isso, investidores recalibram suas apostas para o segundo turno e avaliam os possíveis impactos do resultado sobre a economia brasileira. A nova votação acontece em 25 de outubro. Da redação da Camboriú FM, Jeane Munaretti.
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1: 7:16.
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1: 7:29.
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1: 7:49.
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1: 8:18.
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2: Anedotas do Vermelho.
6: O cara sai do boteco bebindo, que ele vai atravessar a rua, vem um Fusca e buzina pra ele, né? Bip, bip, bip, bip. Ele olhou assim, eu também bebi, não foi pouco não.

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1: 8:47.
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1: 93.
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2: Está no ar A Voz do Brasil. As notícias do governo federal que movimentaram o país no dia de hoje.
3: Olá, boa noite.
4: Boa noite para você que